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0: Harry Styles com este American Girls. Bom dia, boa segunda-feira. Harry Styles, que está noivo de Zoe Kravitz e que se calhar em breve vai ter uma criança. Feliz dia da criança!
1: Yeah!
0: Ah, minha criancinha favorita!
1: Eu estou muito feliz por ser dia da criança.
0: Tu sabes que és a nossa criança aqui deste painel.
1: Puxou. Não, do painel, sem dúvida.
0: E da Mega, tu não és mais novo.
1: É isso, estava a pensar agora, a refletir.
0: Quantos anos é que animadores. Tu tens?
1: Eu tenho 23 anos.
0: Yeah. Tu és o mais novo, eu acho.
1: É capaz.
0: Isto está a resultar errado.
1: Não, sabes porquê? Para refletirem sobre a minha idade, às vezes é um silêncio.
0: E para eu refletir, é que eu faço 31.
1: Sabes o que
0: meses?
1: Me deixou chocado no outro dia? Foi dizer, arredondaram também, mas disseram assim. Não, isso é só lá, é que 2015 já foi há 15 anos. Mas imagina, tu estás mais perto de 2030.
0: Aí, Matheus, tu estragaste-me completamente amanhã. Agora,
1: ainda
0: obrigada.
1: Não é, né? Já passaram 11, mas em 2027 já, entretanto, é.
0: 15?
1: Eu fiquei um pouquinho.
0: 2015 para mim foi ontem.
1: É isso.
0: Agora fui-me abaixo.
1: Mas
0: e,
1: não.
0: E o Gama com borboletas, pronto, é para me imaginar. Não, não é, Matheus.
1: Boa segunda-feira. 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

0: Rosalia com esta La Perle. Bom dia, boa segunda-feira e boa semana. Quem é que está desse lado? Só os risos.
1: Os risos fortes, mas eu sei que estão. Eu sei que estão.
0: Claro que estão.
1: E quero que nos mostrem 968-689-229.
0: Medo.
1: Que estão aí.
0: Ah, não,
1: só que estão aí. Okay. Só que estão aí.
0: Estavas com ar de que ias ter uma
1: leve. Dia da criança, sejas criança, não sejas, temos todos uma criança
0: dentro de nós. A Joana tem mesmo. A Joana tem duas crianças.
1: Pois tem, dentro dela. Ela agora tem que gerir isso bem.
0: Pois é.
1: Olha, mas temos que gerir também o quê? Eu não gosto de preterir a pessoa.
0: Uau, calma. E...
1: hoje é dia da criança, mas há outro dia que faz todo sentido. É dia mundial do leite.
0: É. Isto não é leite.
1: E eu em criança adorava leite, agora bebo menos.
0: Eu adoro leite.
1: Ainda bebes?
0: Então.
1: Porquê que eu disse bebes?
0: Ainda bebes? Então tu não sabes da minha opção para o caldo.
1: Pois é.
0: Eu adoro leite com chocolate para
1: pois
0: mim.
1: É. Eu gosto, mas ou seja, deixei de...
0: Mas
1: é
0: tu
1: tipo
0: comes.
1: Aquele amigo... Pois...
0: Só bebes água. E aos fins de semana.
1: Deve ser por causa disso. Como menos quando é só... Normalmente há ao almoço não se consome leite.
0: É isso? Pois não. Mas... quer dizer, se for o cal, se nos quiserem mandar o cal, isso era incrível.
1: É a qualquer hora.
0: Eu adoro. Hora. Até tu quebras o teu jejum. Fica aqui a promessa.
1: Fica a promessa.
0: 968-689-229. Pois esta música não tem nada a ver com esta vida. Realmente. Nelly, Hot.

0: Hits com Lady Gaga e também a Dauchi. Bom dia, boa segunda-feira.
1: Bora!
0: Bora!
1: Bora! Bora ou não bora?
0: Bora, bora!
1: Bora, bora!
0: Olha, bora, bora!
1: Olha, eu gostava de ir.
0: Também eu. Então, então bora, bora!
1: Bora. Bora todos.
0: Para isso precisamos do quê? Daquilo que tu podes ganhar e nós não.
1: Exatamente. Dinheirinho. Quanto é que está no grandioso jogo da mala esta semana? 22.979 euros.
0: Nem mais, nem menos.
1: 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Quarta-feira vão-te ligar,
0: uhum,
1: a partir das 9:15. 9:15 não acaba em ar. Estava a rimar tão bem numa coisa da ar, ar, ar, ar.
0: Pois.
1: Mas pronto, desculpa.
0: Não, mas ficou bem.
1: Ficou bem.
0: Eu até acho que chocaste pela diferença.
1: É, às vezes é,
0: como
1: é preciso.
0: Nós, no grandioso jogo da mala.
1: Uma amarga. Uma amarga.
0: Uma amarga. Uma amenda amarga. Foi o que tu andaste a ver esta hora, só pode.
1: Às vezes é preciso.
0: Grandioso jogo da mala a acontecer todas as quartas-feiras às 9:15 da manhã. Portanto, já sabes, é ligares para o 761 10 10 10. A chegar à Mega, DJ K N.
1: DJ Jap NK.
0: NK. Acho... Mas então porquê que é um N e um K? Porquê que não me deixam dizer NK? Porque rima. Jap NK.
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0: Um minuto para as 7 da manhã. Bom dia. Já sabes, começas informado com as Trend News. Agora com a Liliana. Vamos a isto.
1: Olá, bom dia. Banco Alimentar, a campanha deste último fim de semana correu bem. É pelo menos o que diz Isabel Joné, presidente da instituição.
2: Os 21 bancos alimentares receberam 1.930 toneladas de alimentos, o que representa um acréscimo de 2,5% em relação ao mesmo mês do ano anterior.
1: O Banco Alimentar receava uma quebra nas doações, que não aconteceu. Nos 5 dias úteis da semana, as crianças portuguesas passam quase um terço do seu tempo na escola. A conclusão é de um estudo da Pordata, que, para assinalar este Dia Mundial da Criança, os dados indicam que a partir dos 3 anos, os menores passam em média 38 horas semanais em escolas infantárias e creches, um dos valores mais altos da União Europeia. E começa hoje uma greve de 4 dias dos trabalhadores da Agência para as Migrações e Asilo. Em causa estão problemas estruturais, a degradação das condições de trabalho e também aquilo que dizem ser a falta de meios humanos e técnicos. O Sindicato dos Técnicos de Migração alerta ainda para atrasos nos processos de regularização e critica a contratação de serviços externos. O Ministro da Administração Interna senta-se hoje à mesa com os sindicatos da PSP e também com as associações da GNR. É o retomar das negociações. Em cima da mesa vão estar questões salariais, suplementos, estatuto profissional das forças de segurança, que estão com grande expectativa em relação às propostas que o Governo pode apresentar.
0: Muito obrigada. Voltamos a encontrar-nos às 8 da manhã. Mateus, como é que está o tempo?
3: Hoje podes contar com céu pouco nublado e uma pequena descida da temperatura, com máximas de 29 graus para Braga, 22 para o Porto, Viseu e Lisboa chegar aos 27 graus de máxima, Aveiro aos 21, Coimbra aos 25, Évora aos 34 e Faro aos 36.
0: E já a seguir?
3: Já a seguir, vamos comemorar a vitória de portugueses, campeões europeus.
0: Vamos a isso já a seguir, portanto, junta-te a nós. Oh.

0: O sonho dos meus pais.
1: Olha,
2: olha,
1: mensagem é bonita e que há de ser verdade.
2: E eles viveram.
1: O sonho dos pais, o nosso.
2: Exatamente.
3: Estou emocionado. Estou emocionado.
1: Então.
3: Porque o Mateus não enfia o cabo. Eu vou-te explicar.
2: Eu sou o pior disco jockey.
3: Não, és tu. É que sabes que tens que enfiar o cabo antes, que isto vai fazer uma interferência.
2: Não, não, não. E eu assim a olhar para aquilo lá. Já está, já pus. Não, mas não pus. Agora é que já pus. Estes cumpriram o sonho dos pais deles. Então, de parabéns. Eu duvidei. Eu vi o jogo todo, vocês viram o jogo?
3: Não, eu estava numa festa, mas os homens de lá viram.
2: Sim, é dado de fundo, não é?
1: Eu vejo o fim, que é a parte que eu mais gosto de ver. Quem é que chorou, como é que celebraram as namoradas, os filhos.
3: Os filhos.
2: Irem ao relevado.
1: Eu gosto dessa parte. Exatamente. O resto, pronto.
3: O filho do Gonçalo Ramos. Opa. E da Maguias.
1: Que amor, ele a tentar tirar o microfone.
3: Levou ao micro. Pois que aqueles dentinhos, opa, eu não aguento.
2: Pode ser tu no relevado do Simão, um
3: sim,
2: dia.
3: Sim, já viste.
2: Mas
3: não é com o jogador de futebol.
2: De ténis, não é?
3: De ténis.
2: O João vai ser.
3: Ontem estive a ver o documentário do Nadal. Parabéns.
2: Pois é, sim. Também quer ver. Também quer ver, já disseram que está bom. Pronto, mas agora falamos de futebol. Vitinha,
1: Nuno Mendes,
2: João Neves,
1: Gonçalo Ramos.
3: Parabéns,
1: muito parabéns. E ao PSG.
3: Parabéns. E o Vitinha foi eleito o homem do game.
2: Homem do game.
1: É
2: a segunda consecutiva. Eles já entraram aqui para uma lista muito restrita de portugueses.
3: Estão queridos para os nossos.
2: Não são todos que ganham assim de repente. Pam, pam. Portanto,
1: queremos deixar aqui os parabéns e o orgulho.
2: Os mesmo. Parabéns e o orgulho. E agora, noutra nota, uma notícia para vocês.
1: Ok.
2: Há pouco tempo falámos de Rafael Leão.
1: Certo.
2: E ele adiantou que está de saída do Milan, Joana.
3: Olha, fez um TikTok com a Bárbara Inês a dançar e a mostrar a roupa. Eu não percebi que isso então, era para uma marca.
2: Adiantamos aqui duas coisas. Um TikTok.
3: Sim, é a marca dele. Ok, cheguei aqui ao meu.
1: Ah, é a marca dele.
2: Sunny Sun, não é? É essa a marca.
3: Chama-se
2: dele.
3: Chama-se Sunny
2: Sun. Chama-se. O teu filho é o teu filho. É também. É, não é? Mas é mesmo, okay. Sunny Sun.
1: Ainda faz sentido que esteja de saída.
3: Então, mas ele vai embora para onde?
2: Agora é que.
1: Agora é que
3: será que vai treinar o Benfica?
1: Ah, eu acho que sim.
2: Ah, claro.
1: Substituir o Mourinho, acho que sim, que fazia muito sentido.
2: E acho que Marco Silva também está cada vez mais perto.
1: Mais perto, tá.
3: Olha, ontem ouvi que não.
2: Ah, isto agora ouve-se tudo.
3: Ouvi
2: isto
3: que agora... não, que estranho.
2: Pronto, então, mas nós somos um programa muito incluído.
3: Eu fico bem-me confusa com isso.
1: Sim,
2: ouve-se que não.
1: O que é que tu tens
2: dizer?
1: Ouvido? 9-6-8-9-2-2-9. É que é importante o que se vai ouvindo.
3: É que é muito estranho tudo.
2: Muito importante.
1: Ah, pois é importante que há sempre nomes aí.
3: Sim, sim. E nós gostamos de saber tudo. Aliás, chega-nos tudo.
2: Olha, e já a seguir vamos falar de outra portuguesa que nos deixa muito orgulhosos.
3: Pois é, pois
1: nessa estou a par.

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0: Às 7h16 com Ella Langley, Choosing Texas. Espero que estejas bem e recuperado o teu fim de semana. Eu gostava de estar, mas não estou.
1: É não difícil, estás?
0: Não é? Não estou muito.
1: Estás ainda...
0: Estou ainda...
1: Recuperado.
0: Sinto que vai ser durante a semana, tipo sexta, vou estar recuperada.
1: Ok.
0: E depois chego outro fim de semana e estrago.
1: Nada temas, porque agora falamos de uma pessoa que tu admiras.
0: Que eu admiro e amo.
1: E amas. E tu também, Joana.
2: Oh, yeah. E não é só os meus pais.
1: Mariana Van Zeller. Se não te conheces este nome então de cor, é uma jornalista portuguesa, correspondente do National Geographic Channel, e é muito conhecida pela sua série, que é qual? Na Rota do Tráfico.
3: Oh, eu fico bué da série a dizer este nome.
0: Mas eu gosto.
3: National Geographic.
0: E ela tinha nome, ela tem nome de quem ia fazer alguma...
1: Alguma destas,
0: sim,
1: assim.
2: Sim, ela tinha que aproveitar aquele nome.
0: Claro, o nome já estava, faltava o resto.
1: Já, diz o nome tão bom que é tipo...
2: Tens que aproveitar.
1: Tens que fazer uma coisa à altura.
0: Óbvio.
2: Yeah. A questão é que esta brincadeira, que não é brincadeira nenhuma, deu-lhe 7 Emmys na semana passada.
1: Exatamente.
2: E nós não podíamos estar mais orgulhosos, não é? Do seu trabalho e... tudo aquilo que ela faz, porque é importante, não é? E depois é o orgulho português.
1: Claro, é uma jornalista portuguesa que faz este tipo de trabalho. Esta série, Na Rota do Tráfico, ganhou-lhe 7 Emmys. Em que categorias? Ciência e tecnologia, clima e ambiente, contexto social, investigação e realização.
0: Meu Deus,
1: tens isto tudo disponível para veres. E até tens
0: Um episódio do Watch TM.
1: Se a quiseres só conhecer antes de ir.
0: Exatamente,
1: ver,
0: eu acho importante por acaso. Yeah, porque eu acho que depois também fiquei muito mais feliz com esta notícia, porque eu já tinha conhecido minimamente ali no episódio.
2: Se calhar o Pedro também devia receber um Emmy.
0: Eu acho
2: por
0: que sim.
2: Demonstrar isto.
0: Eu acho que sim.
1: E o Pedro até confessa ali um momento de a ter convidado, ou não sei se foi
2: e
1: com
2: demorou,
1: ela.
2: Aquilo
1: ou
2: foi difícil.
1: Com a Daniela
0: Roá. Pois, também já não sei.
2: Não, acho que foi com ela também.
1: Pois, mas eu sei que elas as duas foram.
2: Foram difíceis.
0: As agendas que tem.
1: Exatamente.
0: E sempre cai lá. Portanto, se calhar é um bom começo.
2: Eu e Pilar também já entrevistámos a Daniela Roa.
0: Pois já. E agora podemos entrevistar a Mariana.
2: Pois é.
0: Fica aqui o convite também.
1: Pois é.
2: Eu acho que não gostava nada.
0: A mim não me gostava nada. E era, eu ia pôr no meu currículo. Eu pus Daniela Roa.
2: Claro, eu sei.
0: Eu pus logo.
2: Eu imitei-te.
0: Há certos artistas e pessoas que eu entrevisto e que ponho logo diretamente no meu CV.
2: Sempre a atualizar o currículo.
0: Claro, valoriza, não é?
2: Claro. Estás aos 10 anos, andas a dizer, há 10 anos de entrevistas a este pessoal todo importante, eu fico mesmo... Pois é.
0: As Caramegas, já a seguir tens The Weeknd, são 7h19. Bom dia e boa semana sempre com o Snooze.
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0: É a Neni que vai ter um Confessions hoje na Meg. É verdade. São 7:30. Bom dia com o Senoso.
1: E acho que é às 9.
0: É por aí.
1: O mas também eu gosto aqui, que... Eu nunca gosto também de dizer, porque quem ouve a Mega tem também que ir.
0: À não, procura. Agora não posso dar. Nós não podemos dar tudo. Aliás, até porque te vamos dar alguma coisa hoje. E portanto não podemos dar tudo e mais alguma coisa.
1: Fica atento, fica a partir das 8.
0: Exatamente. Tu vais gostar, portanto fica desse lado. Primeiro, vamos dar o lugar às novas de hoje. Temos muito...

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0: Aí está ele, White Boy de Caxias, Richie Campbell, com esta Heartless, que não faz parte do novo álbum, mas sim do anterior, Heartbreak and Other Stories. Nós estamos completamente viciados no novo álbum Elephant in the Room. Desafio-te a escolher uma música favorita, porque é muito difícil.
1: Está difícil.
2: Olha,
1: está difícil.
2: Se já tiveres uma, 968-689-229. Eu neste momento, Celavi.
0: Celavi é muito bom.
2: E Calling.
0: Percebo. Eu não consigo dizer. A minha parece dizer todas as músicas do álbum. Pronto. Agora, vamos dizer-te também que é muito difícil escolher qual é para nós o melhor festival de verão com a Mega, porque são todos inacreditáveis e desafio-te também a dizer qual é que é o melhor.
2: Mas, nesta manhã, e acho eu que não é nada mal.
0: Nada.
2: Temos a Afronation e temos uma oferta para ti.
0: Temos.
2: Se tu queres ir e ainda não tens bilhete, durante esta semana nós temos um passe para te oferecer todos os dias, exceto quinta-feira, e já começa hoje. Portanto, hoje já está a contar.
0: Já está a valer e é um passe para os três dias, lá está.
2: Passe para os três dias, exatamente.
0: Da Afronation.
1: Então, bora.
2: Bora. Basta estares atento entre as 8 às 8h30. Vamos te fazer uma pergunta no ar.
0: E a primeira pessoa exatamente,
2: a responder no 968-689-229
1: ganha.
2: Está.
0: Portanto, é muito simples. Fica já com o nosso número do WhatsApp, 968-689-229, a partir das 8 da manhã. Vamos te fazer uma pergunta e é só responderes no nosso WhatsApp.
2: E fica já a saber que não vamos ser os únicos. Às 11 da manhã, Diogo Pires, às 3 da tarde, Margarida Borrego. E às 18 horas, drive-in.
0: Muito bem.
2: Portanto,
0: tens várias opções. A chegar a Mega, já a seguir tens Major Lazer. 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

0: E quando passa um minuto das 8 da manhã, já sabes que ficas informado com as Trend News. Bom dia, agora com a Liliana.
1: Olá, bom dia. Os portugueses foram ainda mais generosos. Doaram ao Banco Alimentar mais de 1.900 toneladas de bens para ajudar quem mais precisa, uma subida de 2,5% relativamente ao mesmo período do ano passado. No Dia da Criança, a Pordata lança novos dados, uma quebra de mais de 10% percentuais em meio século. As crianças até aos 12 anos de idade só representam 9,8% da população em Portugal. Em 1975, para teres uma ideia, eram 22%. O documento revela ainda que nos 5 dias úteis da semana, as crianças portuguesas passam quase um terço do seu tempo na escola. E um subsídio a quem estiver disposto a receber familiares menores é o que defende precisamente o PCP. A lei prevê a atribuição de um subsídio de cerca de 645 euros se a criança for entregue a uma família de acolhimento reconhecida pela Segurança Social, mas esse dinheiro não é pago se a criança for entregue a familiares como, por exemplo, tios ou avós.
2: Este subsídio já está previsto para as famílias de acolhimento. Quando são familiares, mas que não estão constituídas como família de acolhimento, este apoio não é atribuído. Eu creio que seria também aqui uma questão de justiça e de uma equiparação.
1: Paula Santos, a líder parlamentar do PCP, a fechar aquela notícia que todos esperamos à segunda-feira.
0: Oi, o preço.
1: Claro. Ai. Menos então, 10 cêntimos de um gasóleo.
3: Festa!
0: Por esta esperámos mesmo. Meu Deus.
4: Nem eu acredito que é real. Ontem.
0: Bom timing, parabéns. Mateus, como é que está o tempo?
3: Hoje podes contar com céu. E agora estou solidário com a Joana. Hoje podes contar com céu pouco nublado e uma pequena descida da temperatura, com máximas de 29 graus para Braga, 22 para o Porto, 27 para Viseu e Lisboa. Aveiro chegar aos 21 graus de máxima, Coimbra aos 25, Évora aos 34 e Faro aos 36.
0: E já que falamos em temperaturas altas, sabemos que vai estar muito calor no Algarve,
4: em Portimão, não é?
0: Exatamente, portanto não saias daí, porque já a seguir vamos-te ajudar a ganhar espaço para o Afro Nation.

0: Ana, contem-me em Paula, agora que são 8:08, a tua semana acaba de melhorar, porque nós, aqui na Mega, gostamos muito de te incluir em tudo. Queremos muito que faças parte da nossa Festival Season e sem mais demoras. Chegou o momento para ganhares na Mega um passe para todos os dias do Afro Nation em Portimão.
1: Só tens de ser o primeiro ouvinte a responder corretamente a esta pergunta.
2: Qual o nome da artista que canta esta música?

0: Laila será Nena ou Lady Gaga? 968-689-229. A primeira resposta certa ganha um passe simples para os 3 dias no Afro Nation. E já a seguir vamos ligar ao vencedor.
1: Exatamente, portanto,
0: toca a responder.
1: Podes já mandar a tua mensagem. Acho que é uma pergunta fácil, é uma
0: fácil.
1: Música muito conhecida. 968-689-229.
0: É verdade, é a Tyla, é a Nena ou é a Lady Gaga? Força, estamos
1: está do teu lado.
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0: toa com este Mesa Noutro Lugar. E vais marcar mesa em Portimão para ires até ao Afro Nation com a Mega. E será que já temos connosco a pessoa que tem um lugar na mesa?
1: Alô, alô.
2: Olá, bom dia.
0: Olá, Adriana?
1: Adriana.
2: Sim, Adriana.
0: Oh, Adriana, muitos parabéns.
1: Então, miúda, como é que
2: estás?
1: Como é que te sentes?
0: Hein? Olha, vamos só confirmar que tu realmente sabes a resposta.
3: Adriana, então quem é que canta este refrão?
2: É
0: Tyler. Ela nem deixa que toque mais um segundo.
2: É Tyler, é por cantar muito.
1: Ganda Tyler, ganda Adriana. Ela.
3: Isso mesmo.
2: Até é que é começar junho.
0: É mesmo, é?
3: Exatamente.
0: Nós pomos um pezinho em junho e é logo.
3: Ganda
0: pezinho assim.
2: Sim.
0: Olha, muito fixe, estou muito feliz por ti. Espero que nos encontremos por lá.
2: E obrigada.
0: Que tenhas energia para aguentares os 3 dias da Afronation.
1: Oh, yeah. E
3: rapidez como tiveste agora para ser a primeira nas filas, yeah. Nas filas lá no Algarve.
0: Sim, dá jeito.
2: Sim, estou pronta, estou super pronta.
0: Olha, ainda muitos, muitos parabéns e um grande beijinho, Adriana.
2: Obrigada, um beijinho.
0: Beijinho, tenha um ótimo dia. E agora tu, obrigada, que não és a Adriana, estás assim, ah, oh, eu também sabia.
3: Ou eu,
0: também queria.
3: Eu falhei, ou eu sabia, mas fui mais lento. Já sabes, tens de ser rápido, mas nada está perdido.
1: Claro, aqui não é
3: manhã,
1: só um snooze.
3: Não, é o dia inteiro
0: nisto. Isto é uma extensão.
3: Às 11 da manhã com o Diogo Pires, podes ganhar. Às 3 da tarde com a Margarida Borrego, podes ganhar. E às 18 com o Drive-In,
0: podes perder.
3: Podes ganhar.
0: Estou a brincar, podes ganhar. E também podes perder.
3: Exatamente.
1: É só passo a sair hoje.
3: E amanhã,
1: uma festa.
0: Então, olha, passe bem.
3: Passe bem,
0: passe
3: gaste
0: bem.
3: Pouco.
0: E um até já.
1: Um até já.
0: Ai, não.
1: Ah, não, não, não.
0: Não, não.
1: Não.
0: Calvin Harris. Calvin Harris a chegar.
1: É.
0: Pronto.
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0: Mega Hits e a melhor música nova com Malcolm. Todo bom.
1: Oh, Malcolm, todos. Também. Tens-te acalmar.
0: Todo bom. São 8h28. Estamos em junho, dia 1, dia da criança. Olá, minhas crianças.
2: Olha, dia da criança. Olha, Joana, tu não sei se sabes, mas eu e a Pilar,
0: já
2: aqui
0: dissemos.
2: Neste programa, dissemos uma coisa que é. Não, agora queremos falar contigo. 968-689-229. Já contigo o dia da criança.
1: Joana, bem, tchau, Joana.
2: Ouve.
1: Não. Fica aí, fica em linha. Fica em linha.
2: Porque, quer sejas criança ou não, estás a participar porque todos temos uma criança dentro de nós.
0: Então
2: tens mas
0: duas.
2: Tu tens duas.
1: Parabéns, vais ter gêmeos.
2: Exatamente.
0: Meu Deus. Mas não é? Se tu tens a tua própria criança interior dentro de ti e mais
1: Pilar.
0: A tua criança. Que estás a criar.
1: É verdade.
0: Tens duas.
2: É verdade.
1: Neste caso, sim. Tens duas crianças.
2: Olha, pá, isto dentro das regras.
0: Não sei se estavas à espera deste update à tua gravidez.
1: Estou emocionada hoje. Estou super emocionada com este dia.
2: Pois estás.
1: Não é? Daqui a um ano estou a festejar o dia da minha criança.
2: Já dá presente. Olha, ficas a saber, caso tenha esquecido, dentro das regras, a idade é 12 anos. Eu lembro-me bem disto que é.
1: Ah, as crianças até aos 12. Ui, diz
2: aos
1: lá
2: 13
1: isso.
2: Já
1: lá.
2: Não há prenda do dia da criança.
0: Não, diz lá isso. Até é uma ofensa.
1: Pois.
0: Que não queres.
2: Sim, sim.
1: Diz aí agora aos miúdos de 8 anos que ainda são crianças, vais ver as respostas. É assustador.
2: Ah,
1: eles são tipo, já não sou uma criança.
2: Não, mas no dia para receber a prenda.
1: Mas já querem, não é?
2: Pronto. E o que é que
0: eu
2: nós
0: também
2: queremos?
0: Queria.
2: Eu queria sempre.
1: Eu não sei o que nós não estamos a receber prenda. Desculpa lá, nós somos eternas crianças.
0: Estamos a receber no nosso WhatsApp a dizer bom dia, crianças.
2: Mensagens.
0: E a prenda está onde?
2: Pois. Mas temos que dizer a morada para começar a
0: Quinta do Bom Pastor, 812, Estrada da Buraca, já disse
1: exatamente. É Buraca. Também podes só procurar Grupo Renascença.
0: Sim.
1: E meter o nosso nome e isto vem.
2: Olha,
1: e
2: o que é que nós queremos?
1: Mas é que posso mesmo snooze, que é para não abrirem.
2: O quê? O quê? Ah, escrever?
1: Claro.
2: Sim, claro. O que é que nós queremos? Relembrar momentos de infância. Já a seguir, nós os três vamos fazer isso contigo, envia-nos. E dentro disso, também relembrar o quê? Que eu ontem vi um TikTok que eu quero partilhar convosco, que adorei. Crianças a acabarem a primária.
0: Uhum.
2: E a dizerem o que é que querem ser.
1: Oh,
2: se te lembras o que é que tu querias ser
0: em
2: criança. Só quando eras criança se te lembras do que é que querias ser. 968-689-229.
0: Eu posso já dizer, vamos, eu queria ser mãe. Era o que eu respondia.
1: Eu também.
2: Olha,

0: Plutónio, que faz parte de um grande som no qual nós estamos completamente viciados, no C'est la vie.
1: C'est la vie.
0: Que é com o Richie e faz parte do novo álbum, Elephant in the Room. E digo-te uma coisa, o Plutónio está muito bem naquele videoclipe.
1: Está fibradão.
0: Está aí a cortar a relva.
1: Não está?
0: Mas é um engano, que eu já vi muita malta a cortar a relva e não é
2: e
0: assim.
2: Não é assim, não.
1: Não, não.
2: E está com dois piercings no mamilo, eu acho. Eu não reparei nisso, Fênia.
1: Sim.
2: Eu acho que está.
1: Não, não.
2: Está de plano.
1: Para mim também está, pela camisola.
0: Ah, é?
1: Também reparei.
0: Então fui a única que não
2: mas
0: olhou.
2: Mas também olha, para...
1: tu não olhas para
0: isso. Eu só olhei para a relva e estava muito bem cortada.
1: Claro.
2: Props ao Richie também.
0: Claro.
2: Estão ali os dois.
0: E está com um bom cabelo.
1: Olha,
0: bom
1: e corta uma coisa, fica-vos mal, porque props a quem está atrás da câmara, a quem também filmou e
2: também, claro.
1: Fez aquilo todo.
0: Obviamente.
1: Aquilo
0: trabalho, a todos. Parabéns a todos.
2: Não sei quem
0: fez,
2: mas é assim, fizeram um trabalho exímio.
0: Como sempre.
1: O que é que acham que o Plutónio queria ser? Já artista, não é?
0: Ah, em criança.
2: Ah, já era.
0: Sim. Eu acho que por acaso o Plutónio desde...
1: É? Eu acho que os dois, e o Richie
2: eu acho
1: também.
2: Que ele começou por bibliotecário e depois...
0: Eu, não, eu acho que o Plutónio com 8 anos já estava assim, eu vou lançar a carta de alforria e já estava a construir
2: tudo.
0: Tudo.
2: E o Richie também, já estava... a falar com o sotaque, que eu jamais tentarei.
0: Jamaica.
2: Olha, nem sei.
1: Olha, tenho
0: que
1: aqui
0: é? O que é que tu achas? Não, eu tenho uma pergunta.
1: Sim, tem. Avança,
0: sim, tem. Sim, sim, ela tem, confirma. Sim, foste tão querido que agora quero que sejas tu a falar.
1: Não, agora sim.
0: Não, eu insisto. Foste muito querido.
1: Vilar, assim
0: tu respeitas as mulheres.
1: Vai tu.
0: Tu respeitas muitas mulheres.
2: Respect the women.
1: Vou-te ganhar assim. Vou imitar o Lono Johnny numa música. Vai tu, girl.
2: Ai, eu gostei desse autotune.
0: Eu queria fazer uma pergunta sim. mais pessoal, mas eu não sim. sei, Joana, se teve, porque tu estás com as emoções à flor da
2: pele. Diz lá.
0: O que é que tu achas que o teu filho. Eu ainda não fiz a pergunta.
2: Eu já estou aqui.
0: O que é que tu achas que o teu filho pode vir a crescer? Ou seja, depois muda sim. tudo. Mas o que é que tu achas que
1: da
0: ele pode responder?
2: Tão fofinho.
0: Quando ele tiver tipo 3 anos ou 4 e se eu lhe perguntar,
2: passei noite a sonhar com ele. Dei-lhe de mamar. Foi bem estranho.
0: Eu acho que é normal.
2: Mas é estranho dar de mamar.
0: E imagina, isso foi em sonhos.
2: Exato.
0: Imagina. Na
2: eu finalidade. Acho que ele vai ser.
0: Nem é o que é que tu achas que ele vai ser. O que é que achas que ele vai dizer que vai ser?
1: É isso, exatamente, é isso.
2: Ele vai dizer que é ser DJ.
0: É?
2: De tecno.
1: Com 4 anos.
0: 4.
1: Bem, vai ser mesmo um
2: rio. Imagina, ele com o pai
0: ver muito em casa.
2: Ele com o pai.
0: Mas não achas que vai dizer tenista?
2: O pai foi comprar uma máquina daquela já para ele brincar. E é para ele?
1: Isso
2: é para querer ir para o Simão. Eu deve ser.
1: Tipo as máquinas do Sam. Daqui, agora tipo MPC.
2: Porque ele agora está de beats de hip hop. Mas ele depois faz outras coisas também.
0: Okay.
2: Então foi buscar esse de hip hop. E está a fazer por música. E então está tipo, isto é para o Simão, já fui buscar
0: ele. Então é para o Simão.
2: Eu ando aqui a comprar roupas e coisas para a criança, tens me comprar.
0: Cada um contribui com aquilo que.
2: Mas
0: eu
2: acho que vai
0: melhor.
2: Ser, vai ser, vai ir para o tecno. Vai comigo, ele vai ter um mullet, ele vai ser tão fofinho.
0: Oh.
1: Pois vai.
2: Ontem vi um bebé de 1 ano com um mullet e fiquei tipo.
0: Muito fixe, mas
2: okay. Mas o mullet bem
0: estranho,
2: feito, era. Não, era um mullet para criança, não era um mullet.
0: Mullet para criança.
2: Estava tão querido com aquele pé gordinho a andar. Tão fofo.
0: Pronto, agora estamos assim.
2: Sim. Mas
0: e tu, Mateus, conta-nos. O que é que tu querias ser em criança?
1: Eu queria ser ator de novela. De novela, especificamente.
2: Também tivesse de ser sempre atriz da novela
1: sempre,
2: para ir para a TV.
1: Isso
0: é um clássico.
1: Mas os meus favoritos de ontem, do vídeo que eu vi, vou-vos só dizer alguns.
2: Ah, pois, ontem tiveste
1: trabalhador numa casa de waffles. Que tipo,
0: ganda lógica.
2: Claro, inteligentíssimo.
1: Um vai com uma cara boa séria. Eu quero ser o Undertaker, que era um gajo da WWE.
0: Sim, sim,
2: comer aos olhos.
0: Eu hoje em dia sou muito.
1: Ah, sim.
2: Sempre
0: mas
2: me
0: irritam,
2: eu sou Undertaker.
1: Hã?
2: Ah, sim, você... mas eles não viam wrestling.
1: Sim, sim. Este vídeo tinha alguns anos já.
2: Ah, ok.
1: Uma diz uma Spice Girl.
2: Okay. Ah, esse vídeo é muito
1: Este foi o meu favorito, da forma como ele diz. Mas ele diz assim: eu quero ser um bartender num restaurante mexicano.
0: Ai, que querido.
2: Bem, ele sabe especificamente o que quer. Que
0: claramente
2: ele
0: vai ser um restaurante mexicano e ficou. Exato.
1: É isso.
0: E
1: é isso.
0: Esquece, vai ser
1: pois
0: aquela pessoa
1: este,
0: que.
1: Este adora a mãe, chegou lá e disse assim: eu quero fazer tudo o que a minha mãe disse é
0: boa.
1: Para fazer.
0: Eu sou igual.
1: Yeah.
0: Tudo o que a minha mãe diz, eu faço.
2: Parem lá.
1: E um disse: eu quero ser o SpongeBob.
0: Ah, ok.
1: Também
0: divertido.
1: É bom.
2: SpongeBob.
1: E eu tinha essa, eu vou ser ator de novela.
0: Uhum,
1: e sim. Quando perguntavam porquê de novela, eu dizia porque é o que está a dar.
0: Uhum. Isso é o que está a dar, é o que eu vou fazer.
1: Yeah.
0: Se é tudo o que eu vejo.
2: Vai, Matheus, ainda bem que não foste.
1: Mas ainda posso.
0: Ainda podes.
1: Ainda tem... Tu não posso.
2: Mas tu tens um bom acting.
0: Novelas são muito afetas.
2: Aliás, tu é um papel é melhor.
1: Vou
2: não podes ser nestas novelas.
0: Não, o mordido acaba por ser um bocadinho que estás a ser ator.
2: Sim, exato. Não é nestas
0: novelas. E tu és bom.
1: Vá, Pilar, não me digas.
0: Ai, tu és
2: bom. Matheus, eu acho que

0: grande vibe. Chicotina com Sou Grande no Amor. Esse flow.
1: Vai, vai mais um bocado, Joana. Gostei.
0: Eu não aguento.
2: Ele é mesmo rápido.
1: O teu coração.
0: Ah, assustas-te, mas quando é o

0: Chico da Tina a cantar, não tens essa reação.
1: Não se assustem, não assim. Porque temos aqui o Duarte que nos diz: olá, Mega.
2: Olá, olá Duarte.
1: Uma das minhas memórias favoritas.
0: Olá, Duarte.
2: Mas dimos os anónimos para alguma coisa.
1: Sim, sim.
0: Sim, sim.
1: Estava aqui a dizer
0: sim.
1: O quê? A minha mamãe.
2: Mamãe, eu quero.
1: Não consigo assim.
0: Ai, a roer a
1: senhora. Uma das suas. Era quando ia de férias para o Algarve e estava com o Lucas, que era o meu amigo só das férias.
2: Ah, já que era o Dutra.
1: E eu tenho uma coisa a dizer disto. Eu tinha isto, um amigo só das férias. Um amigo só, que só
0: sim,
1: via
0: sim.
1: Lá. Ele diz,
0: e não tinhas forma de
2: bem.
1: Depois perdemos o contacto, uhum. Mas me diverti muito. E eu também tinha um amigo.
0: Yeah, yeah.
2: Então, mas bora lá encontrar.
1: De Espanha, dois anos seguidos.
0: Oh.
1: Jogava PSP.
0: Era espanhol.
1: Harry Potter, não era português do Norte.
0: Oh, amigo
1: e
0: do
1: eu
0: Norte.
1: Adorava.
0: Português.
1: E lembro-me da cara dele, bem,
0: sim,
1: bem
0: sim.
1: Não me lembro mais nada.
0: Era
1: bem
0: feliz. Mas reencontrarmos essas pessoas.
2: Bora lá fazer tipo um.
1: GoFundMe.
2: Bora lá fazer. Qual GoFundMe? Sim. Mas bora lá fazer um vídeo a procurar o teu amigo do Porto, passava férias no Espanha.
1: Sim, na Isla Mágica, na Sevilha.
2: Bora lá. Nós queremos encontrar o amigo de Mateus, o amigo de Mateus Lourenço. E ele agora, amiguinho que
0: olha, cá está ele no nosso WhatsApp. Já caiu.
1: Eu gostia mesmo, boé.
2: Olha,
1: eu agora emocionava-me, eu juro.
0: Ai, então por favor.
1: Eu juro que
0: 968-689-229.
2: Nós queremos encontrar o amigo de infância do Mateus, que da Ilha Mágica, que é do Porto.
0: Eu não aguento. Vais ouvir já a seguir a Rihanna com Diamonds. Oh, meus diamantes.
2: Ok.
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0: Bom dia, agora que passa um minuto das 9 da manhã, estás com o Snooze até às 10 e ficas agora informado das Trend News com a Lili. Bom dia.
1: Olá, bom dia. Esta é uma semana que começa com uma queda no preço dos combustíveis. A partir de hoje, o gasóleo e a gasolina deverão então descer cerca de 10 cêntimos por litro cada um. Crédito à habitação, com as taxas Euribor a subir, isto já não é um yay, é ao contrário,
0: nada.
1: A subir acima dos 2,5% na maioria dos prazos, há cada vez mais quem procura uma taxa fixa. Muitas famílias portuguesas vão pagar assim mais a partir de hoje. Num crédito de 100 mil euros, a subida pode ser superior a 40 euros. É preciso passar das palavras aos atos, é esta a posição da Associação Sindical dos Profissionais da Polícia, que hoje vai reunir-se com o Ministro da Administração Interna. Salários, progressão na carreira, condições de trabalho são algumas das reivindicações que vão estar em cima da mesa. E será que faz sentido continuar a abrir casas de abrigo para vítimas de violência doméstica? A reflexão tem de ser feita, é o que diz a responsável pela área na Comissão para a Cidadania e Igualdade de Género. Marta Silva considera que a resposta que existe revitimiza quem é vítima. São declarações ao podcast Romper o Silêncio, que já está disponível nas plataformas habituais. E os trabalhadores da AIMA começam hoje uma greve de 4 dias, um protesto por melhores condições de trabalho, reforço também de meios humanos e técnicos. A paralisação acontece nos dias 1, 2, 3, 5 de junho e vai coincidir precisamente com a greve geral desta semana, na próxima quarta-feira.
0: Exatamente. Obrigada, Liliana. Tens mais Trend News à tarde no Drive-In. Mateus, como é que está aí o IPMA?
2: Pilar, vou dizer como é que está o IPMA. Hoje podes contar com céu pouco nublado e uma pequena descida da temperatura, com máximas de 29 graus para Braga, 22 para o Porto, 27 para Viseu e Lisboa, 21 para Aveiro, 25 para Coimbra, Évora a chegar aos 34 graus de máxima e Faro aos 36.
0: É bom que esteja bom tempo no fim de semana. Tenho um casamento.
2: Ui!
0: E vamos falar sobre casamentos.
2: Já a seguir, e há tanto para falar.
0: Há muito.
2: Está aberta a época,
0: aberto,
2: não é?
0: Exatamente, era o que eu ia dizer. Miley Cyrus, agora com esta Younger You. Oh.

0: É a Kelani na Mega e vais poder vê-la também no Afro Nation. Não só ela, mas também ao Burna Boy, à Tyla, Wizkid e muitos outros. 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
1: Olha, pode ser que se ganhares e fores a um casamento, dês isso como prenda.
0: Ou pode ser que seja no Afro Nation que vais ser pedida em casamento.
1: Também dito, é, olha.
0: Eu estava ao som desta, por acaso.
1: Era bom.
0: Ai, é uma voz boa.
2: Mas não no Afro Nation.
0: Ai, não.
2: Tu. É isso. Eu vou aqui. De mim podem esperar num festival nunca.
0: Nunca. Nem me interrompam. Não me chateiem.
1: Opa, sim.
0: Não me chateiem.
2: Mas o festival posso é acabar com o noivado ou com o casamento.
0: Isso, sim. Isso contem comigo.
2: Epá, não olhem assim para mim.
1: Tu acabas com o noivado de alguém ou com o teu?
0: Ambas.
1: Está gravado.
2: Perguntas difíceis, Joana, se quer é uma hora dessas.
0: A pergunta é muito fácil.
1: Tu é que metes back, não queres apertadinhos.
2: Não, eu estava a falar por outra pessoa.
0: É, tu falas sempre por outras pessoas, que engraçado.
1: Ficou bronzeadinho agora, não é? Está ali todo.
2: Bronzeadinho? Já
1: falaste aí todo.
2: Já entrei bronzeado. Não, mas agora está gravado.
0: Estás a falar, mas agora estás aí, puseste blush.
1: Estás aí blusheado.
2: Não estou nada.
1: Estás.
0: Isso, Mariana. Rite. Rite, porque é assim.
2: Olhem, falamos exatamente sobre isto. Casamento. Mete o anel no dedo, faz promessas. Sim, faz tudo. Está aberta a época. E está aberta a época. E eu que sou tão novato, este assim a rir, eu não vou conseguir. Eu estava assim,
0: anda lá, mas porque apresentas o tema. Mete o anel, faz promessas.
2: E o meu sou do improv.
0: Mas depois passias o anel e o teu pós. Depois chegares lá, não chegas.
2: Exatamente, vamos ao que interessa.
0: Ah, pois, olha lá.
1: Sim, estamos a demorar.
2: Estamos a falar em casamentos. Casamento está aberto à época. Eu disse há bocado em off. Então, mas as pessoas não casam no inverno e Maria de Meia vai e diz assim: os pobres.
0: Isso é mentira.
2: Pronto.
1: É mais barato.
0: É mais barato, mas acho que não é por essa razão.
1: Mas há casamentos que não quer casar em agosto. Bonitos.
2: Pois há. E eu acho que não quer casar em agosto.
1: Eu também não.
2: É muito calor.
1: Ai, que horror, estás louco.
0: Agosto e julho.
1: Já me basta estar grávida em agosto.
2: Pronto. Tu é maio ou outubro, não é?
0: Sim.
2: E eu acho que vou seguir as tuas pegadas.
0: Tu vais casar comigo.
1: Olha, eu estaria de setembro. Que é o
2: também
1: fim.
2: É bom.
1: Também é caro. Também
0: pois é, porque há muita gente a casar em setembro.
1: Opa.
0: Mas ali, olha, os meus pais casaram dia 1 de outubro.
1: Também acho que é bom. Ótimo. Eu já tive um casamento em 1 de outubro também. Não, dos teus pais que ainda, pronto, ainda era
0: não
1: muito
0: foste.
1: Pequeno. Mas estava calor.
2: Pois, as alturas são boas. Pronto, e tu ainda bem que falas nisso.
1: Ai, meu Deus.
2: Tu disseste, Joana, é caro, ainda bem que diz isso, porque há uma questão para a qual precisamos de ti, 968-689-229, que é: quanto dinheiro, sem medo, sem vergonhas, quanto dinheiro é que se dá?
0: Ah, sim, ajudem-me, porque eu vou ter um casamento e assim também não passo sobre.
2: Qual é que é o aceitável?
0: Eu acho que depende da ligação que tens com a pessoa, não, mas queremos saber tudo.
1: Imagina, sim. Se dás um envelope.

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0: Chamaste-te?
1: Estou?
0: Sim,
1: sou eu.
0: A Mrs.
1: Alô?
2: Mr. Know-it-all.
0: 9:18 e nós queremos falar com o Mr. Know-it-all dos casamentos.
1: Oh yeah.
2: Mr. Know-it-all.
1: E conhecemos uns quantos mesmo.
0: Na vida.
2: Ai, ficas tão bem a cantar assim. Para o telefone da Mega, não nos liguem quando nos vamos a fazer programa. 9:18, 9:29. Áudio ou mensagem? Yeah, temos áudio. Muitas e já vamos falar sobre elas. Porquê, Pilar? Porque tu vais o quê?
0: Vou a um casamento este fim de semana.
2: Ok, boa.
0: E há sempre aquelas questões, não é?
1: Força guerreira.
0: Que é, quanto é que devemos dar? Isto porquê? Porque eu já tive casamento de duas amigas muito próximas e é diferente. Aqui é um amigo que eu gosto muito, mas não é tão próximo.
2: Certo.
0: Ou seja, eu acho que aqui...
1: 5 euritos, então está bom.
2: Sim.
0: Era o que eu estava a pensar.
2: Aqui no nosso WhatsApp...
0: Talvez deixe conversa perder a cabeça.
2: Vai dar ao mesmo. É próximo, não é,
0: é
2: próximo.
0: Cinco?
2: É este valor assim, este valor assado, mas está tudo mais ou menos a bater nos mesmos... Vamos ouvir aqui,
0: Mateus.
2: O Rafa.
3: Boas megas, espero que estejam... bem, tudo em ordem.
2: Está tudo em ordem.
3: O tema é um tema que me interessa muito, porque eu vou casar quarta-feira. Também somos da opinião que casar em julho não vale a pena. Vou casar quarta-feira. O preço é o mesmo que agosto, porque a partir de maio eles contam o preço de maio até agosto, até setembro.
2: Isto é boas dicas.
3: Agora, para vos dar a dica. A nível de prendas, já recebemos prendas altas da família mais chegada, pais, avós. Mas eu acho que atualmente os casamentos, eu também fui a um, e acho que o mínimo de prenda que se deve dar por pessoa é 150 euros,
0: porque, ai, assim, não sei, 150 euros
3: porque atualmente está muito caro casar.
0: Pois.
3: Então, para compensar a tua cabeça,
0: e o que é que tem a ver com isso?
3: O que sempre me disseram foi: se 10 menos então de 100 euros, foge à regra de etiqueta. Apesar que eu sou da opinião que o melhor presente é estar presente.
0: Claro,
2: agora tem aqui um recado para os amigos
3: igual,
2: dele.
3: É? Okay. Mas é o que eles dizem. Portanto, pode ser que a malta. Se a malta que vai ao meu casamento por acaso tiver o Bimega, normalmente o que se dá de prenda é normalmente 5 a 10 mil euros por pessoa.
0: Ah, claro.
3: Um abraço.
0: Sim.
1: Opa, é por ser que casar está caro. E quem não pode, não vai. Mas. Pai,
0: mas é assim, eu sou convidada,
2: pessoas...
0: querem-me lá.
1: É porque imagina, nós não é.
0: Então,
1: ou seja,
0: eu não vou,
1: mas é ir para lá gastar dinheiro no combustível.
0: É tudo. É que tu
1: no
0: gastas
1: combustível,
0: imenso.
1: Nos autocarros ou whatever.
0: Estadia.
1: A roupa.
0: Viagem, roupa.
1: Opa.
2: É aqui uma continha que eu vou-vos a contar.
0: É
2: aqui um pão de brioche. Olha, o Jota diz
1: pão,
2: o seguinte.
1: Pão de brioche? Porquê?
2: Bom dia, Megalindos. Bom dia,
0: quem
2: Lindão.
0: Quem é que disse isso?
1: Bom dia, Lindão. Então diz com outra coisa que ele é meu ex.
2: Então houve ainda bem, houve o teu ex.
0: No
2: casamento, no mínimo, é preciso dar 250 por pessoa.
0: Mas acabamos.
2: Para os noivos não terem prejuízo, diz ele.
0: Ah, pois, problema dos noivos.
1: Ah, pá, então é assim, se é assim, tu faz gente de casa, se é pensar no prejuízo.
2: Olha, há bocado a Mariana disse o seguinte: temos muitas mensagens, vou só passar por enquanto mais este áudio. Há bocado a Mariana disse: quem não casa no verão é pobre. Vamos aqui ouvir a nossa.
4: Bom dia, Mega.
0: Bom dia,
4: Jéssica. Tenho uma noiva que vai casar em janeiro.
2: Pois é.
0: Ok.
4: Mas abordando o assunto,
0: muito branca,
4: quanto é que se deve dar aos noivos, eu, pelo menos, dou sempre o valor a cobrir que a pessoa vai ter connosco.
0: Mas perguntas? Mas é
4: normalmente, ronda entre os 70 a 100 euros, portanto...
0: Mas sou mais valiosa.
4: No meu caso, nós somos uma família de 3.
0: Ah, pois.
4: E pronto, acho que o justo seria uns 250 euros.
0: Pois.
4: Beijinhos.
2: Beijinhos,
0: faz
2: Jéssica.
0: Sentido. Mas no meu caso, Jéssica, eu vou sozinha, é sem isso. Plus one.
1: Não, tu és 70, então.
2: Tu ou Pilar, então
0: sais
2: tu
0: lá,
2: tu
0: não, com 70 one. Não, 70...
1: Mas 70...
0: 70
1: opa,
0: é 100, pouco.
1: Vá.
0: Eu estava a pensar, eu vou ser honesta.
1: Mas, eu pensei, estou valendo
0: não,
1: mais caro.
0: O meu valor, esquece. E se eles nem teriam para eu estar lá.
1: Mas há restaurantes. Há casamentos, se tu vais, se eu preciso, a comida não me está... Está uma bodega.
0: Mas eu não vou
1: só
0: para
1: um
0: comer, Joana, e tu sabes. Eu vou
1: o
0: para ver
1: faz
0: as pessoas.
1: Azia.
0: Azia também não gosto. Azia, vinho
1: olha,
0: também não gosto.
1: Que eu tenho.
2: Pá, mas, por exemplo, eu tenho uma questão.
1: E mais não digo. Uma saudade.
2: Desculpa, eu tinha uma questão, mas veio-me um arroto primeiro. Veio-me um arroto primeiro antes da questão.
1: Ai, Deus, que eu fiquei aqui presa da minha barriga de rir.
2: Pilar, estás a rir da minha cara de arrotar. Eu vou explicar que ela está aqui e está tudo a rir.
1: Estranho.
2: Eu disse, tenho uma questão, mas veio-me um arroto primeiro.
1: Foi estranho.
2: Não fiz aquela cara de arroto, mas fiz meia a Castelo Branco, não foi?
1: Foi.
2: Ai, darling, teve um arroto agora, darling. Olhem, estamos a falar em casamentos. 968-689-229. Qual é o valor que se deve dar? Já a seguir, o programa tem que continuar. Por isso, manda-nos o teu áudio.
1: Tudo.
2: Bem, está tudo preso. Outro preso, eu arrotei para cima.
1: Eu não estou conseguindo coisar a música. Não sei o que é que vem.
2: O que é que eu fiz? O que é que eu fiz?
1: Pensei que lixo.
2: Pá, a seguir tenho que ver isso nas câmaras.
1: Ai,
2: não, exato. Foi uma reação mais ao Castelo Branco, não
1: sim,
2: foi?
1: Sim, estavas um bocado mal, mas não estava que era uma rosca.
0: Ai, eu estou mal.
1: Estavas em personagem, não percebi.
2: Olha, na sexta-feira eu tive um ataque disso com a Pilar. Hoje tem a Pilar comigo. Muito bem,
1: Miss
2: Pilar.
1: Ai, que
2: no, dinheiro.
0: Olha, já nem sei o que é que estávamos a falar, também já nada é importante neste momento.
2: Eu disse aos ouvintes.
1: Já não vais repetir, pá, não
2: já
1: vais
2: disse, repetir. Eu não vou repetir. Não vais repetir. Eu disse que já disse, já não vou repetir mais. Sério? Ai, vai dar um arroto outra vez.
1: Oh pá, é que a mim começou a doer o outro, quando tu fizeste.
2: Bem, então não posso arrotar mais, senão quebram-te aí as águas. Quebram não, rebentam.
0: Quebra, vais sozinha, apontas que... para a cota da camisa de linho e dizes: estás com ele. Boa!
2: Ah, isto é boa da boa.
1: Diz que ele prenda, diz: a prenda está ali.
0: Está com ele?
1: Com tá ele, com o meu pai.
0: Sim, com o teu pai. Eu ando com ele. Gwen Stefani a chegar. Já se
5: viu. 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

0: Ixi, são 9:32, bom dia, boa semana, se calhar uma semana em que vais ter algum casamento ou vais casar, como já tivemos aqui um ouvinte a dizer que vai casar na próxima quarta-feira.
1: Olha, uma quarta-feira.
2: Oh, pois é.
1: A Rita Pereira deve ir, de certeza. Se foi à casita, vai
0: Pereira
1: ao casamento também.
2: Ah, e é bom, porque no dia a seguir é feriado. Não é?
0: Não é?
2: É bom, porque no dia a seguir é
0: feriado. Ah, ele vai casar já esta quarta.
2: Claro.
0: Ok, eu pensava que era na outra semana.
2: Mas é, não é?
1: Ele vai casar no dia da greve. Vamos lá ver. Se não ia falar.
0: Se a noiva não faz greve.
2: Olha,
0: eu sou menina para fazer uma dessas, de casar.
1: Ai, também
0: é. Não me dá para ser. Hoje acordei e não me apetecia que fosse hoje.
2: Ah, o casar?
0: Sim.
2: Desmarca?
0: Sim, sim. Não, façam a festa.
1: Não, vão vocês.
0: Não,
1: e
0: se prendam
1: depois
0: por mim. Eu apareço mais tarde.
2: Claro.
0: Ai, porquê é que tem que ir a esta hora?
2: Sou
0: e as pessoas já me conhecem, sabem que eu sou assim. Sou ai, a Pilar, a sério.
2: Ela é bem nonchalã.
0: Ela é bem nonchalã. Ela tinha. Ela está mesmo na dela.
2: Pá, dizer a palavra nonchalã.
0: No casamento.
2: No casamento. Nonchalã.
0: Nos votos.
1: Nonchalã.
0: Eu era nonchalã até te conhecer.
1: Agora.
0: Amo-te.
1: Passei
0: a
1: pós-chalã. Eu sei lá.
2: Já vos imaginaram a dizer aquelas promessas?
0: Nunca.
2: Eu prometo.
0: Eu não prometo nada.
1: Ai pá, nem apetece-me chorar.
2: É, eu depois no teu casamento não prometes nada. Eu agravo.
0: Eu não vou casar.
1: Ah pá, ela
0: está
1: a dizer isto. Está a dizer isto.
0: Eu não vou casar.
1: Mas já sei qual é que vai ser a banda sonora. Tudo romântico, está bem.
0: E há outra. E agora tenho a Elephant.
1: E se há Shania Twain.
2: Shania Twain.
0: Eu não quero Shania Twain. Porquê que estás a pôr Shania Twain?
1: Isso é o Diogo Pires.
0: O Diogo Pires quer. Still the one.
1: Estás para?
0: Quer.
1: Não, já mas há uma música que tu uma vez disseste. I don't wanna.
0: Sim, é essa a música. Eu acho bonita, mas eu não quero no meu casamento.
1: Mas não foi os teus pais que tiveram essa?
0: Não.
1: O que é que os teus pais tiveram?
0: Podem participar.
2: Estás a fazer confusões, Joana.
1: Mas tu mostraste uma música qualquer que os teus pais fizeram.
0: Não, mas não é.
1: Não
0: no...
1: foi da Shania?
0: Não, não é da Shania.
1: Então, olha.
2: Olha, quem vai casar ou também, se já tiver ideias de músicas, eu também gosto de saber.
0: Eu também, eu 9, também.
2: 6, 8, 7, 9,
0: para o Mateus, se ele casasse hoje era, sei lá, vi.
2: Pois é.
1: Olha, que ainda está aí o Fernando, o que é que é? O Paulo a mandar as músicas com
2: o Sérgio disse-me assim, no mínimo 100 euros por pessoa, acho que é o mínimo.
0: Olha,
2: já fui a casamentos de 80 mil euros, imaginem dar 40 ou 50. O objetivo é dar prenda, não prejuízo. Eu nesse dei 500 euros e acho que foi pouco. Eu tenho esta questão, que é, o da Júlia Palha, quem foi?
0: Ninguém.
2: Mano, e aquele casamento.
1: Quanto é que está? Não deram dinheiro, tu
2: quanto é que custou aquele casamento?
1: Nem dinheiro deram. Porque eles sabem que eles são ricos, pá, nem deram. Pessoal.
2: Porque há bocado nos áudios, só chegaste agora, estava-se muito a dizer, pá, pelo menos dá-se o valor para bater.
0: Eu acho que isso é o justo.
2: Num casamento daqueles desde o fim de semana, por exemplo, da Júlia Palha. Qual
1: não
2: é o valor?
1: Mas o casamento da Júlia Palha, as pessoas pagam só a comida. Porque o resto da Júlia Palha, não é? Que não vais. Para bater tudo aquilo que está para ali, devem ser para os 1.000 e tal euros por
0: meu
1: pessoa.
0: Deus.
1: Portanto, impossível.
2: Muito, muito mal mesmo.
0: Para mim, impossível.
1: Muito mal.
2: A opinião do Guilherme Ribeiro.
3: Olha, a minha opinião é assim. Um casamento só se faz, ou a festa do casamento só se faz, se os noivos têm dinheiro. Se não têm dinheiro, não se faz.
0: Exato.
3: Não se anda agora a pedir X.
0: Concordo.
3: Ou estar à espera de um X para poder pagar o casamento, não é?
0: Concordo, pá.
3: Quer dizer,
0: perfeito.
3: Não têm a festa, casem sem festa. Quando um dia, quando tiverem dinheiro, fazem a festa.
0: Exatamente.
3: Os convidados são supostos pagar a festa.
0: Exatamente.
3: A prenda de casamento é suposto ser alguma coisa para depois desfrutarem mais no passado, no futuro, ou comprarem alguma coisa para os dois, ou irem viajar.
0: No passado.
2: Quando eram casados.
3: Um casamento que acabou com a minha namorada em junho, e queriam o mínimo a pagar em 90 euros. Escreveram no convite mínimo 90 euros, e tínhamos de pagar até fins de abril. Que
1: isso
3: para
1: é
3: pagar
1: deselegante.
3: Um casamento.
0: Antes. Ah, pedir antes.
1: Até posso organizar já uma coisa.
0: Para as coisas.
1: Não. Ah pá, isso é muito deselegante.
0: Isso é horrível.
2: Não há.
1: Isso é muito
0: elegante. Eu também concordo com isso, que é, as pessoas querem casar. Perfeito. As pessoas querem ter lá outras pessoas. A partir desse momento, elas é que têm que garantir que têm esse dinheiro para casar, porque não podem estar à espera
1: que vier,
0: eles depois vão dar X e fica pago. Não.
1: As prendas que vierem, ótimo.
0: Claro.
1: Ali ajudam um bocadinho.
0: Mas acho que se deve dar.
1: Mas agora?
0: Agora, não vou dar 500 euros porque o casamento foi caríssimo.
1: Nem vais estar a
0: exigir,
1: exato, não vais estar a
0: exigir. Mais barato.
1: Olha, é 50 mil euros no mínimo porque...
0: O que é que querem que eu me case... No casados à primeira vista.
1: É pá, mas vocês estão bem.
0: Estão mesmo nunca sem esperança em mim.
1: Opa, não.
2: Ah, Hugo.
0: Oh, Hugo.
2: Grande
0: não.
2: Hugo. Olha,
1: eu passava, imagina se ela agora fosse para os
2: Pilar,
1: casados à primeira
2: a Pilar
1: vista.
2: No casados à primeira vista,
1: passava.
2: Fugia a sete pés.
1: Claro. E sim, a Pilar, tu não estás bem.
0: Vocês estão bem.
1: Mas ela no altar e estar a chegar um velhote e ela. Ai.
2: Não, para a Pilar não seria.
1: Eu queria mais velho ainda.
2: Eles no programa, eles filtram.
0: Que horror.
2: Aquilo um bocadinho.
1: Ah pá, filtram. Aquilo é tudo para dar canal.
2: Ah, filtram imenso. Que havia
1: não viste a outra.
2: Havia
1: queria mais
2: um
1: velho
2: que era
1: ou mais
2: Carlos,
1: novo.
2: O Carlos que andava com a Quinita disse. Eu não quero uma mulher que venha com dentadura. E ela vinha e tinha.
1: Pois foi.
2: Ele começou a criticar.
1: Então, mas já foi a Quinita também disse que não queria que eu fosse velho.
2: Eu estou por dentro. Exatamente. Eu estou por dentro do casado da primeira vista. Por causa
1: ela a dizer que não queria um velho, Pilar. E vê depois no TikTok, não queria um velho. E ele era mais velho, ela ficou chateadíssima. Mas ele tinha uma aparência melhor que a dela. Que ela estava bem mais velha.
2: Ele mentiu na idade, ele mentiu na idade. Yeah. O homem disse que tinha
1: 60 e tal,
2: 60 e tal, tinha 70 e tal.
1: Mas estava ali para as curvas.
2: O Carlos mentiu na idade. Não, eu não enganei. Não. Eu não sei.
1: Também,
2: olha,
1: também
2: e
1: estava melhor que ela. 60
0: e 70 também te vou dizer.
1: Mas Quinita também.
2: Sim. É a Quinita, a minha avó diz-me sempre: olha ali a Quinita, olha a Quinita.
1: Mas a voz é que eu estou mais assustada.
2: É verdade, minha avó também estamos a falar sobre certeza. Casamentos, temos mensagens ainda, manda
1: muitas
2: mais.
1: Mensagens.
2: Vais casar. Ai. Olha, agora era as músicas, não mandem músicas de
1: sim.
2: casamento.
1: Qual é que vai ser a música de abertura?
0: Eu pelo menos falhei da Pilar.
1: Não, tu sabes a que. Está bem, mas já que a Shania. Tu vais cantar, não, a Shania não é no meu, com todo o respeito. Lady Gaga, agora. Like

0: Olivia Dean. So Easy to Fall in Love é uma grande música ou uma grande artista para ser num casamento.
1: Exatamente. Acho e esta letra.
0: Respeito, Olivia.
2: Hurry, Olivia.
1: Saúde,
0: oh,
1: my love.
0: Olivia Dean. Olha, e o que é que nós temos aí sobre casamentos?
1: Temos tanta coisa. Ouçam bem aqui o nosso Rui.
0: Tanta coisa de você.
3: Bom dia, Magalines.
0: Bom dia.
3: Antes de mais, feliz dia da criança. É, oh. Tenho uma criança aqui atrás.
0: Oh.
3: Eu tenho outra a dizer que sou eu, já sou uma criança dentro de nós. Em relação aos valores para casamentos, malta, se calhar para entre os 80 e os 100 euros.
0: Perfeito.
3: Isto para o pessoal, agora o pessoal mais chegado, se calhar aí até os 150 euros.
0: Uhum.
3: Mas lá está, tudo depende da vida de cada um. Eu sou apologista que, opa, nós não temos que rigorosamente pagar o nosso lugar na coisa, porque
0: uhum.
3: toda a gente gostava de ser príncipe e princesa, né? Uma vez na vida, né? Mas há outras responsabilidades e outros sonhos.
0: Exatamente.
3: Um grande abraço e beijinhos aqui do Rui de Guimarães.
0: Ganda Rui.
1: Ganda Rui.
0: Sabes o que é que eu acho que vou fazer?
2: Temos tantos ouvintes em Guimarães.
0: Eu vou levar estes áudios todos e se alguém disser uma palavrinha sobre
2: tu
0: o dinheiro, eu digo assim: os meus ouvintes decidiram.
2: Essa é a prenda até.
0: E eu dei o dinheiro que eles mandaram aqui nestes áudios.
1: Pilar. Exatamente. E podes ir e citar o Sandro Pedrosa e dizer: eles querem casar, eu é que tenho que pagar o casamento.
2: Essa toma! Olha, leva-se um quadro com
0: esse. Não, eu entro logo com esse microfone na mão.
2: Gostei.
0: E eu, está tudo a olhar, querem casar e eu é que pago, não.
2: Ou então diz, eu faço aqui um bocado de host para ver quem faz o discurso e tal e está pago.
0: Ok, então não vou passar esta aqui no fim da noite, que acho que é romântica.
2: Oh,
0: da Luís Capaldi.
2: Não é?
0: É muito bonita,
2: é mesmo.
0: É para o teu casamento.
2: É para eu chorar mais um bocado.
0: Vou pôr esta no teu.

0: Ei, ei, voltou por Mambo aqui na Mega. Estamos bilhetes para o Afro Nation. Nós já demos aqui hoje de manhã à Adriana. E agora temos connosco o Diogo Pires, que também vem a querer dar.
1: Olá, senhores.
0: Bom dia.
1: Imaginem, eu já estou tão traumatizado convosco que eu esperava uma ponte entre voltou por Mambo, olá Diogo. E na minha cabeça tudo isto, nada disto fazia sentido, na verdade. Mas pronto, olhem,
0: mas
1: eu estou a declarar que desisto. Desisto.
0: Não podes desistir porque tens que dar de bilhetes. Mas depois das, podes desistir.
1: Depois, exato. Ao longo
0: aí
1: da manhã
0: estás
1: de hoje,
0: depois podes, assim que vês, podes
1: de hoje,
0: desistir, pronto. Ir embora, não sei.
1: Há bilhetes agora para o Afro Nation, fica comigo.
0: E nós voltamos amanhã bem cedo, portanto acorda connosco, salve seja.
2: Beijinho.
0: Beijo.
2: Beijinho.
3: Deus.
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0: decides quem é que vais ver ao Afro Nation. Nós temos bilhetes, eu tenho bilhetes para ti. Fica comigo, sou o Diogo Pires. Seguimos juntos nesta manhã de segunda-feira com música nova na Mega Hits, American Girls, música nova de Harry Styles.
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com Avicii em mais de 90 minutos de música sem parar. Boa segunda-feira, que boa semana que está a começar agora, sobretudo para quem casou este fim de semana, já que esta manhã no Snooze se falou sobre casamentos que nos inundaram o Instagram, sobretudo. Eu acho que a cada story que passei este fim de semana dei com o casamento de Júlia Palha. Portanto, parabéns aos noivos, que sejam muito felizes daqui para a frente. E oxalá eu não veja mais stories deste casamento. Está tudo certo, mas foram mesmo muitos. Agora, o que é que aconteceu este fim de semana também? Dua Lipa casou. E se eu fiquei profundamente feliz por Júlia Palha por ter casado, eu tenho que ser honesto. Eu sinto que houve uma parte da humanidade percebeu que... she's out. Sobre Dua Lipa, atenção. Sobre Dua Lipa. Mas bom, isto aconteceu e há que dizer que foi muito bonito. Estava tudo ótimo, maravilhoso. E tu podes ver por ti mesmo nas Mega News em megahits.fm. Vamos deixar por lá para que vejas. Pink Panthers com Zara Larsson na Mega Hits.

Langley na Mega Hits a dizer que se deixou apaixonar pelo Tennessee. Nós falamos muito de amor neste momento aqui na Mega Hits, até porque saímos, lá está, de uma carta de amor a um sítio para uma carta de amor a alguém. Faz um bocadinho mais sentido também, há que dizer. Hoje, no Lugar às Novas, está uma música nova dos Descendentes, que no fundo, lá está, encapsula nela mesmo uma carta de amor a Carolina. Carolina, que é a pessoa por quem eles deixavam o campo e iam viver para a cidade. Eu gosto disto. Contudo, há que dizer que falam aqui sobre uma coisa meio exótica, logo no início. Ora,

nova de Olivia Rodrigo. Começa hoje a tua oportunidade de ganhar bilhete para o Afro Nation para ver Burna Boy, Tyla, Kehlani, Wizkid. E sim, eu tenho bilhetes para ti. Fica comigo, sou o Diogo Pires. Estamos a fazer esta manhã de segunda-feira juntos com música nova de Loner Johnny, Maroon 5, Plutónio também, todos a seguir.

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segunda-feira com a Mega Hits. Bem-vindo a junho, o melhor mês do ano, eu sinto, não é? Porque de repente começa o verão. Há feliz dia da criança também, muita coisa a celebrar-se hoje. Mas seja como for, o que há que celebrar mesmo é a chegada da melhor altura do ano. 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Mega Hits agora com Sienna Spyro.

O Escalema com Dilcinho na Mega Hits. Não me esqueci, há bilhetes para o Afro Nation para ganhares. Não tarda nada, faltam minutos. E em minutos também, começa mais de 90 minutos de música sem parar. A seguir com a confirmada no Rock in Rio Lisboa, Bibi Rexha. Vais ouvir New Religion na Mega Hits. 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

Black and White, mega hits e a melhor música nova de Bob Sinclair e Kaiser. Agora que passa das 11h30 da manhã, se esta não é a melhor hora do dia para ganhar bilhetes para o Afro Nation, por exemplo. Mas não é, 11h30 da manhã, eu sinto que é reconhecido como a melhor hora para ganhar bilhetes. Qualquer hora é boa para ganhar bilhetes. Chegou o momento para ganhares um passe para todos os dias do Afro Nation em Portimão com Mega Hits. E tudo o que tens de fazer é só ser o primeiro ouvinte a responder corretamente a isto. Qual o nome do artista que canta esta música?

mas vai, hipóteses. Anselmo Ralph, Rima ou Burna Boy? Anselmo Ralph, Rima ou Burna Boy? A partir deste momento, não é que eu te tenha ajudado, nada disso. Tens só que ser o primeiro ouvinte a responder. WhatsApp Mega Hits 968-689-229. A primeira resposta certa ganha um passo simples para os 3 dias de Afro Nation na Praia da Rocha, em Portimão, com a Mega Hits. Boa sorte!

Ivo Lucas, eu acredito que nesta altura te passe tudo pela cabeça, nomeadamente tudo aquilo que andaste a tentar decorar para os exames que vais ter. Agora, vamos relaxar um bocadinho. É que tens quase um mês inteiro para te divertires. Pré e pós-exames, digo eu, em Santos. Santos em Santos. Ora, se tudo começou este fim de semana com Kim Barreiros e Maria Leal, melhor forma de começar um arraial, diga-se também. Agora, há muitos mais nomes pela frente. Vais ainda apanhar Santos Noventeiros, tens o Irã Costa, Jorge Guerreiro, enfim, tudo para viver em Santos com a Mega Hits. O cartaz completo de Santos em Santos está em megahits.fm e na app da Mega. Por aqui.

sorte a tua se foste o primeiro a responder corretamente à questão que te levantei há bocadinho para ganhar bilhetes para o Afro Nation. Agora fica atento ao teu telemóvel, que eu vou ligar-te, não tarda nada, ok? Sou o Diogo Pires, sigo esta viagem contigo com a música nova de Bruno Mars agora.

0: In the Club, 50 Cent na Mega Kids, num throwback nesta tarde de segunda-feira que claramente vai ser das melhores tardes desta semana, garantidamente. Para alguém que ganhou um passe para o Afro Nation 2026. Joana?
1: Sim?
0: Ganhaste um passe para os 3 dias do Afro Nation.
1: A sério? Uau!
0: Muitos parabéns.
1: Obrigada.
0: Burna Boy, Tyla, Kehlani, quais é que são os concertos que não vais querer perder?
1: Todos.
0: Todos?
1: Todos, todos.
0: Oh, Joana, tu deste ao trabalho de meter 3 pontos de exclamação a seguir a rima. Tu sabes que podias não ter sido a primeira mensagem a entrar?
1: Eu tinha mesmo por aqueles pontos de exclamação. Estava mesmo confiante.
0: É assim mesmo, com confiança, que agora tens um passe para os 3 dias da Afro Nation. Vemo-nos de 3 a 5 de julho na Praia da Rocha, em Portimão.
1: Boa, obrigada, muito obrigada.
0: Na Mega Hits, música nova de Miles Smith e Niall Lawrence.

Mr. Know-It-All, Mega Hits e a melhor música nova de Terry Swims nesta tarde de segunda-feira. Vai almoçar, tranquilo, quando voltares, tenho a melhor sobremesa para ti. Passa pelo nosso canal do YouTube, é por lá que vais poder ver o Confessions, que saiu hoje com duas atuações de Nanny. Uma delas é um cover de Human Nature de Michael Jackson, que tens mesmo de ver. É o Confessions da Mega Hits. Por aqui há

0: Papa UT de Mike is Mind na Mega Hits, a fechar mais de 90 minutos de música sem parar. Olá, Carolina Gama.
1: Olá, Diogo. Já tinhas saudades minhas?
0: Tinha muitas saudades tuas. Onde é que tu andaste? Corredores.
1: Olha, estive 10 dias na Câmara das Fitas de Coimbra.
0: Que loucura.
1: E sabes que eu virei um mimo meio nas redes sociais?
0: Já ouvi dizer.
1: Eu quero que tu me digas o nome deste artista.
0: Quem é? MC Cabelinho.
1: Ah, tu dizes bem. Eu sabes como é que eu disse? Eu disse, Cabelinho, como é que estás? E então todos os brasileiros estão a gozar comigo.
0: Coitadinho,
1: a brincar
0: cabelinho.
1: Comigo, porque gozar também não é a mesma coisa lá no Brasil. A brincar comigo no TikTok, porque eu não soube dizer Cabelinho. Eu disse, Cabelinho.
0: Eu sinto que o Cabelinho tem sempre histórias para contar.
1: Não é?
0: Cada vez que mete os pés em Portugal.
1: Exato, mas eu
0: coitadinho.
1: Sinto que pelo menos percebeu tudo o que eu disse. Isso já foi um hino.
0: Pronto, menos mal. Carolina Gama contigo até às 4 da tarde na Mega Hits. Já vai chegar com um mimo e com o mar também, que ia assumir a seguir na Mega. 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

boa segunda-feira, sou eu, Carolina Gama, quem te faço companhia neste início de semana. Estás comigo por aqui até às 4 da tarde e estás muito bem, e durante esta hora temos muitas coisas para falar. Já a seguir eu falo sobre a queima das fitas de Évora, falamos também do Lugar às Novas de hoje, que é música portuguesa, e ainda tenho uma recomendação para ti, uma série que estreou no Netflix e eu tenho a certeza que vais adorar. Antes tens música nova dos Temper City.

Boa segunda-feira, estás comigo por aqui até às 4 da tarde e, como sabes, agora está na altura de irmos até ao lugar às novas de hoje, que pertence a uma banda portuguesa que eu tenho a certeza que tu conheces muito bem e já ouviste muitas vezes aqui. É verdade, os Descendentes lançaram música nova e esta é especial para mim porque se chama exatamente Carolina. É o terceiro single da banda e mostra assim uma sonoridade mais pop e folk, mas sem nunca perderem aquela autenticidade nem as raízes alentejanas que no fundo todos nós gostamos. Depois do sucesso da carta de despedida, eles continuam a afirmar-se como uma das bandas portuguesas em maior crescimento e este single chegou com um videoclipe que também vale muito a pena ir ver. Carolina dos Descendentes é o lugar às novas de hoje na Mega. Ter um

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1: É música portuguesa a passar agora na Mega Hits. Boa segunda-feira. E como eu tinha dito, acabou de estrear na Netflix uma nova série. Chama-se Brasil 70, a terceira estrela, e é inspirada numa das equipas de futebol mais lendárias de sempre. Se tu gostas de futebol, eu tenho a certeza que tu sabes do que é que eu estou a falar. Mas sem te dar aqui muitos spoilers, conta a história da seleção brasileira que venceu o Mundial de 1970 no México, que era liderada por Pelé. Esta não é só uma série sobre futebol. Além dos jogos, mostra aqui também o que é que se passava nos bastidores numa altura em que o Brasil, como sabes, vivia numa ditadura militar, portanto, também vais poder ver os medos e os desafios que os jogadores tinham de passar e como é que esta conquista ajudou a devolver a confiança a um país. Tem 5 episódios, por isso vê-se super rápido, e a série chega mesmo a tempo do Mundial 2026, e atenção, não é só para fãs de futebol. Se tu gostas de histórias inspiradas em acontecimentos reais, eu tenho a certeza que vais adorar. Faz uma ótima viagem!

Continuas comigo, Carolina Gama, por aqui até às 4 da tarde a fazer-te companhia neste início de semana. E já a seguir eu vou-te dizer como é que tu podes melhorar ainda mais esta semana e levar para casa 22.979 euros com o nosso grandioso Jogo da Mala. Antes tens música nova da Ella Langley.

clássico a passar aqui no Mega Hits. Estás comigo até às 4 da tarde e estás muito bem, mas há uma forma de ficares ainda melhor e é com o nosso grandioso jogo da mala. 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Faz uma ótima viagem.

música para animar a tua segunda-feira aqui na Mega Hits. E eu não sei se viste isto, mas a Dua Lipa fez um guia de viagens em parceria com o Google Maps. E fun fact, em Lisboa, ela escolheu a Amor Records e a Livraria Lel no Porto. Portanto, se gostas de música e livros, estas duas paragens portuguesas receberam assim o selo de aprovação da Dua Lipa. E é aproveitares para ir visitar. Agora na Mega tens música nova da Sabrina Carpenter.

0: Mega Hits e a melhor música nova. Esta é da Miley Cyrus. E não te esqueças que na quinta-feira, na semana passada, saiu mais um episódio de Cala-te Boca. E a convidada desta semana é uma influencer que eu tenho a certeza que tu conheces. A Sandra Silva esteve à conversa com a Matilde Prata e também com o Zé Vida. E eu garanto que vale muito a pena ires ver este episódio completo. É só passares pelo site e também pelo YouTube da Mega. Já a seguir tens música nova do Iker. 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

Por aqui até às 4 da tarde, nesta segunda-feira, neste início de semana, e durante esta hora temos muitas coisas para falar, mas antes disso, não te esqueças que Santos em Santos já começou dia 29 de maio em Lisboa e vai até o dia 19 de julho, portanto são 52 dias de festa, assim no maior arraial de Lisboa, e também vais ter direito a ecrã gigante para ver todos os jogos da nossa seleção. Há também muita música num palco para onde vão passar Kim Barreiros, Maria Leal, Saúl, Rosinha, Mónica Sintra e muitos, muitos mais. A entrada é livre, por isso podes aproveitar o arraial enquanto apoias também a nossa seleção, e para saberes mais informações é só passares pelo nosso site em megahits.fm. Já a seguir eu digo-te como é que podes ganhar um passe geral para o Afro Nation, mas antes disso, na Mega tens música nova, esta é das Cat's Eye.

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1: Música portuguesa a passar na Mega Hits. Boa segunda-feira e vamos agora ao tempo, porque hoje há bom tempo no país todo. 29 graus de máxima em Braga, 23 no Porto, 25 em Coimbra, Lisboa chega aos 26, 33 em Beja e também em Évora, e Faro chega aos 35 graus de máxima, por isso aproveita o bom tempo. Agora a chegar à Mega são mais de 90 minutos de música sem parar. Começam com Yugal, já a seguir. 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

0: Mega Hits e melhor música nova. Esta é do Somber. Faz uma ótima viagem e tenha uma boa segunda-feira, que eu acredito que vai ficar ainda melhor agora, porque eu tenho um passe geral do Offer Nation para te ofereceres. E para participares é muito simples, só tens mesmo de ficar atento. É verdade, chegou agora o momento para ganhares na Mega um passe para todos os dias do Offer Nation em Portimão. De 3 a 5 de julho, o Offer Nation vai acontecer na Praia da Rocha, no Algarve, e vais poder ver Tyla, Wizkid, Rima, Burna Boy e muitos mais. E para isso, só tens de ser o primeiro ouvinte a responder corretamente a esta pergunta. Qual destas três artistas brasileiras vai atuar este ano no Offer Nation? Eu acho que tu sabes a resposta, mas mesmo assim eu vou-te dar opções. Anitta, Luísa Sonza ou Ludmilla? Eu vou repetir a pergunta. Qual destas três artistas brasileiras vai atuar este ano no Offer Nation? Anitta, Luísa Sonza ou Ludmilla? Se souberes a resposta, manda mensagem para o WhatsApp da Mega 968-689-229. A primeira resposta correta ganha um passo simples para os três dias do Offer Nation, por isso é aproveitares. Agora na Mega tens música nova.
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0: Mega Hits e a melhor música nova, esta junta Tyla com a Zara Larsson e comprometido, vamos agora entregar o bilhete do A4Nation.
1: Sim?
0: Olá, Marley.
1: Olá.
0: Parabéns, acabaste de ganhar um passe geral para o A4Nation. Para recapitular, qual destas três artistas brasileiras vai atuar este ano no A4Nation? Anitta, Luísa Sonza ou Ludmilla?
1: Ludmilla.
0: Certíssimo, estás feliz?
1: Sentiu mais.
0: Boa, já tens grupo para ir contigo?
1: Vou, minha mulher.
0: Parabéns mais uma vez, Marley, foste o vencedor.
1: Obrigado.
0: De hoje. Obrigada.
1: Obrigado.
0: Se tu também queres ser um sortudo como o Marley, é estares atento à Mega, porque vamos estar a dar passos gerais para o A4Nation o resto da semana. E para estares na Praia da Rocha connosco e ver os nomes incríveis como Wizkid, Tyla e Kalani, é só estares atento. No Drive-In vão dar outro passo geral, por isso fica com a Mega. Agora tens Richie Campbell.

0: drive-in à minha frente, que vão agora fazer-te companhia a partir das 4 da tarde.
1: Olá,
0: olá, crianças!
1: Olá, Feliz Dia Mundial da Criança. Vocês não adoram este dia?
2: Olha, eu gostava mais quando era criança porque os meus pais diziam: não há escola para ninguém, e eu faltava à escola.
1: Sério?
2: Faltava à escola.
1: Eu gostava tanto de ir à escola neste dia.
0: Eu também, eu não ia para ir à escola.
2: Não, eu não ia, e é uma cena de hambúrgueres. Comer. Era o meu dia da criança. Portanto, eu hoje estou a trabalhar, estou triste, pá. Devia-me ter dito: dia da criança, não trabalho.
1: Podes mandem vir hambúrgueres para a Maria.
3: Podes mandar vir os hambúrgueres, não é mesmo?
2: Mas
3: tu tens adult money agora. Mas tu tens adult money.
2: Mas a minha mãe pagava. Bem, hoje, como é dia da criança, Francisco Mendes, sabes que só as nossas crianças é que vão participar.
4: Claro.
2: Tu podes falar, por exemplo.
4: Boa,
2: tens 10 aninhos.
4: Eu sou uma criança.
1: Eterna, não é?
4: Eterna. E isso às vezes é melhor do que achar que você é adulto, não é, Maria?
2: Mas eu não acho que sou.
0: E hoje temos o drive-in completo e também vão receber uma Mafalda Creative.
3: Oh yes,
0: a partir das 5 da tarde. Portanto,
3: Jinx.
0: Tem que ficares.
3: Ui. Agora não podes falar. Estou a brincar.
1: Na rádio é engraçado esse conceito, meninas.
4: Carolina.
0: Diz, Francisco.
4: Não é preciso dizer o nome da pessoa para falar.
0: Mafalda Creative. Foi que... Ah, não, Madalena Costa.
2: E o Francisco está uma. O quê?
3: Bem, não interessa, vai. Olha,
1: meninas!

0: Passam 2:04 PM, sejam muito bem-vindo ao Drive-In comigo, Madalena Costa, Catarina Maia, Maria Petronilho e Francisco Mendes, neste que é o dia da criança.
1: Só crianças é que falam connosco no WhatsApp. É uma regra que nós metemos, pronto, é obrigatório.
2: Fica tudo entre meninos pequeninos aqui por nós.
0: Teddy Swims com Mr. Know It All agora.

0: gosto de nos apanhar,
1: não é,
0: Madalena?
1: Vocês não gostam de cantar?
0: Sim, mas assim, nos agudos.
1: Eu não sei o inglês, percebes?
0: Francisco, vai?
1: Não é esse o tom, Francisco.
2: Não é?
1: Por acaso não tens percebido.
0: É o tom da Maia. Tom.
2: Ah. Faz lá, Maia, só assim a seco.
1: Não vai, tá bom. Olha, feliz dia da criança para ti, que estás no carro. És uma criança muito bem comportada e nós estamos aqui para provar isso com uma questão muito importante, não é?
0: Super fácil. Portanto, hoje é dia da criança, nós os quatro, ok? Nós responsabilizamos por qualquer castigo que tenhas, mas não vais ter. Hoje tu podes tudo e nós queremos que nos digas, tu, criança. Criança até aos quê?
1: Até aos 10, 11,
0: 12.
1: Quando é que é 13?
0: 13, 14.
1: Não, 13 já é 12. 12, pode ser?
0: 12, ok.
3: É 12. É considerado criança até aos 12 anos, sempre, não é?
2: Eu com 12 já não queria ser.
3: Não, imagina, estou a lembrar-me da questão da cadeirinha na carta. Tu usas até aos 12 anos ou até ultrapassares 1,5 metros.
0: Boa. É verdade, portanto, até aos 12 anos podes participar no nosso WhatsApp. Se tiveres mais de 12, lamento imenso, mas hoje o nosso WhatsApp está fechado só às crianças. Temos uma pergunta muito fácil para te fazer.
2: Nós queremos saber. E atenção, o teu pai e a tua mãe não te podem deixar de castigo, porque nós somos as pessoas
1: tens
2: que...
1: Tens impunidade, sim.
2: Exato. Impunidade é uma palavra muito difícil para os meninos.
1: Tens cartão verde.
2: Exato. Ninguém... Vais levar a bolinha verde, independentemente de teres feito alguma coisa... Então, a pergunta é a seguinte. Qual é que foi a última vez que tu fizeste uma asneira bem grande?
1: Uhum.
2: Qual é que foi essa asneira bem grande que tu fizeste? Queremos saber.
3: E não contaste aos teus pais, vais contar agora na rádio e eles não te vão fazer nada. Pais, nós estamos a ver tudo.
1: E já agora temos aqui uma curiosidade, que é para perceber se crianças até aos 12 anos ainda conhecem este som ou não.
2: 3, 2, 1,
1: cantem,
2: vai,
1: cantem.
2: Vai.
1: Nadi, Nadi. Será que eles sabem?
0: Nem nós sabemos a letra. Nós sabemos. Falhámos redondamente.
2: Sabemos.
0: Então canta lá.
1: Abraço para Nadi.
2: Nadi. Nadi. O dia vai ser um viva.
1: Viva.
2: Vai. Está pronto já. Hoje é um grande dia. Tá. Nadi está a chegar.
1: No fundo, são essas duas questões que queremos que tu fales connosco. Tu, que és uma criança até aos 12 anos, queremos saber qual é que foi a maior asneira que tu fizeste até hoje. Podes contar, ninguém te vai pôr de castigo, porque o Drive-In hoje permite.
0: Por áudio, por favor, 968-689-229. Partilha connosco, queremos muito ouvir essa voz.

0: 4 da tarde, hoje é dia da criança e estamos a lançar um desafio 968-689-229. Só as crianças é que podem mandar áudios hoje. Queremos muito saber que asneiras é que fizeram até hoje, até aos seus 5, 6, 7 anos de idade. E agora pensando bem, será que as nossas crianças de Portugal já saíram a esta hora? 4:15?
1: Eu acho que elas vão sair mais tarde.
2: Não, eu saí às 3:30.
0: Era, eu saí às 4, lembro-me.
1: Saí às 3:30?
2: Sim,
1: eu saí às 5:30.
0: Eu, na teoria, saí às 4.
1: Com as atividades extracurriculares.
0: Eu saí às 4, os meus pais iam buscar às 7:30. Portanto, eu
1: pois,
0: ficava.
1: Não, mas
0: eu ia
1: era
0: para a capela ainda e esperava.
2: Ias para a capela?
1: É isso,
2: rezar.
1: É que os meus pais nunca me conseguiam ir buscar antes
0: não,
1: das 6.
0: As irmãs iam às 7 da tarde fazer a sua missa todos os dias e eu às vezes tinha que ir para a capela com elas. Era uma vergonha.
2: É, top, grande sorte. É que eu não tinha nada disto.
1: O Francisco queria ter a missa, nós abominávamos e o Francisco queria. E bem!
2: E bem!
1: Pronto, para além. Olha, no fundo então, queremos saber qual foi a maior asneira que já fizeste, mas eu quero perguntar-vos a vocês, meus queridos colegas e amigos, qual foi a maior asneira que vocês fizeram?
0: Eu já contei a minha várias vezes, até acho, que eu era ladra de brinquedos.
1: Certo.
0: E guardava no meu cacifo e mentia com todos os. Para além de ser ladra, era muito mentirosa.
1: Eu cheguei a mentir que a minha mãe estava grávida. E a minha mãe foi à escola e disse: ai, parabéns. E a minha mãe: não estou grávida. Mas eu queria muito uma irmã, pronto, e não aconteceu. E também, acho que já contei uma vez que eu não tinha autorização para sair da escola. E liguei ao meu pai a perguntar se podia almoçar fora da escola. O meu pai disse que não. Eu fui. E mal meu pai me foi buscar e eu entrei no carro, eu desatei a chorar por me sentir muito mal e com a consciência pesadíssima.
2: Só, há aqui um problema no meio desta pergunta que tu fizeste, que é: quanto tempo é que temos para as asneiras da Maria?
0: É assim, eu tenho uma. Conta a pior. Se calhar a pior não dá para ouvir
3: então
0: errado,
3: não é assim tão mal.
0: Não?
3: Eu tinha uma amiga, eu era louca da Barbie, eu tinha imensas Barbies. Eu tive uma amiga, na altura, que me roubou a imensa roupa da Barbie. Aliás, o meu pai apanhou-a a sair de minha casa com roupa da Barbie nos bolsos.
1: Ah!
3: E eu fiquei, com as minhas Barbies, tu não te metes, é roubo. Então, depois eu disse aos meus pais que queria ir à casa dela brincar lá. E depois ela tinha um relógio da Swatch que era super na moda e eu perdi-lhe o relógio. E disse: olha, quem partiu o relógio?
0: E foste tu.
3: E fui eu.
1: Desculpa,
3: eu tinha pai 9 anos.
2: Foi premeditado, eu disse que queria ir, não era porque eu queria brincar com ela,
3: claro
2: que eu pegava em qualquer coisa dela e partia na hora.
3: Nunca mais fui amiga, fui-me logo embora. Mas eu tinha, não era, obviamente não é justificação, mas
1: ela
3: mas
1: foi ladra motivos, primeiro. Era o que tu ias dizer.
3: Tinha motivos.
2: Pois é que eu não era teu amigo quando éramos pequeninos. Fogo.
3: Pois, pois.
2: Sabem, eu tenho uma de grupo muito dura, que é. O meu irmão era maluco da cabeça e gostava de fazer tendas. Tipo, tendas pela casa inteira. Tipo, pegava em colchões e mantas e lençóis.
1: É,
2: pois é. Só que o problema é que para agarrar as tendas ele punha pesos. Ora, no centro da mesa da sala de estar da minha casa havia uma cristaleira que foi um presente de casamento dos meus pais. E como devem achar, devem calcular, não era barata. Ora, o meu irmão pôs, para fazer o teto com uma manta, pôs a fazer peso a cristaleira. Uma coisa bonita, em cristal,
0: mas calma,
2: de vidro.
0: Isso foi teu irmão, não foste tu?
2: Não, mas calma, mas às tantas eu estava à bulha com o meu irmão. Vamos para cima do teto que era a manta. E de repente nós somos um bocadinho mais pesados do que a cristal.
1: Claro.
2: E de repente ela cai
0: só
2: no chão.
0: Só que sabes qual é a diferença entre estas três histórias e a tua? É que a tua não foi premeditada, percebes? A nossa foi com maldade.
2: Não, foi
0: a tua foi criancice de puto. De...
2: Mas estão em conta.
3: Todas elas foram pensadas.
0: Eu queria uma premeditada, eu queria uma maldosa, sabes?
3: Ah, Jesus Francisco, não
0: de
3: tem.
0: Roubar, de partir, de fugir, de enganar...
2: Eu vou pensar que eu também não estou imune a essas.
0: Pois,
2: eu vou pensar.
0: Será que não? Tenho algumas dúvidas, Francisco. 968-689-229. Conta a tua história se fores criança. Queremos crianças no nosso WhatsApp.

0: playlist. É apenas a terceira música que lançam, chama-se Carolina, e ninguém consegue, aliás, descobrir quem ela é. Os descendentes ainda não revelaram este mistério, mas dizem que foi um amor perdido que deixou grandes marcas. A questão é se deixou as três grandes marcas.
1: E agora, se foi um amor do Jorge, do Miguel ou do Mike, só o grupo sabe. Lançaram a sua primeira música há um ano e agora decidiram que iam explorar algo novo com Carolina.
2: Olha, a música tem o toque tradicional e uma mistura de pop. Decidiram explorar novos caminhos e dizem que este estilo de pop folk é uma fase de crescimento e evolução do grupo. Tenho-vos a dizer que já vi um bocadinho do videoclipe e que anda aí uma menina vestida de noiva. Será que algum deles esteve para se casar?
1: A Carolina.
3: Será que essa menina é a Carolina? E quem é que é a Carolina?
2: É a Carolina Gama.
0: Olha aí, não era para dizer, Maria.
1: Desculpem.
3: É o grande mistério. Vamos deixar assim. Será que é a Carolina Gama? É o grande mistério desta música. A evolução dos descendentes já não é um mistério. O trio continua a arriscar, a misturar influências e a conquistar cada vez mais ouvintes pelo caminho.
0: É o teu lugar às novas de hoje aqui na Mega Kids. São os descendentes com Carolina. Se te chamas Carolina, é para ti.

0: têm a fama de andar por lá. Qual é o melhor dia para casar? Perguntas tu e pergunta toda a gente nesta altura do ano. Para Dua Lipa é o 31 de maio. Casou com Callum Turner em Londres, numa pequena cerimónia, onde usou um vestido barra fato luxuoso de Schiaparelli.
1: Muito bem.
0: Os rumores dizem que a festa de verdade deve ser na Sicília, alegadamente. Isto porque esta cerimónia foi pequena, há poucas fotografias e nós queremos mais. No fundo é isso.
1: Muito bem, olha, fiquei feliz por ela. Um bocado triste
0: ficaste,
1: não me ter convidado.
0: Ficaste feliz. Ficaste mesmo feliz por ela ou é daquela?
1: Eu acho que é um power couple. Gostei.
0: Ok, são os dois muito
1: bonitos. E o Bad Bunny. Não, o Bad Bunny andou com a Kendall, já estou a trocar tudo. Olha, por falar em Bad Bunny, ele enquanto canta e berrea mucho, Bad Bunny vai aparecer no cinema, pelo menos a sua voz. Está no quinto filme de Toy Story, por trás da personagem Pisa com óculos de sol.
0: Sim.
1: É só isso o nome do brinquedo. Já sai, vai sair, aliás, já a 18 de junho, portanto pode ser que ouças uma Pisa a dizer way.
0: Way?
2: Way. É que é tudo o que ele diz.
1: Podemos, ele também diz way.
2: Podemos ir ver nos teus anos, o Toy Story.
1: Pois é, nos anos da Madalena.
0: Se quiserem.
2: Ah, eu?
1: Se quiserem.
2: Se vocês quiserem. Pronto, fica por decidir. Não, nem todos os gostos são iguais, porém, ontem os gostos de todos os portugueses foram os mesmos. Estávamos todos a torcer pelo mesmo clube. O Paris Saint-Germain jogou a final da Champions League contra o Arsenal na Hungria e voltou a fazer história. Nuno Mendes, João Neves, Vitinha e Gonçalo Ramos ajudaram o clube francês a vencer a segunda Champions consecutiva. No meio de tantas estrelas, Vitinha brilhou, foi eleito o melhor em campo. Minhas amigas, se nós ganhamos o Mundial, a Bola de Ouro está no papo para o Vítor.
1: Pois é. Olha, tenho-vos a dizer que eu só sabia desta vitória pelo Instagram de Madalena Aragão. Não, eu não sabia mesmo.
2: Fez um boné com 1, 2, 3,
1: Portugal. Meu amor.
0: Mas tu segues sites de notícias, nem que seja isso.
1: Mas não, apareceu-me primeiro Madalena Aragão. Claro. É para verem o power das mulheres dos jogadores da bola.
0: É muito grande.
1: Elas valem muito mais.
0: Papillon com Bárbara Tinoco agora na Mega.

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0: Está tudo bem quando atendes o telemóvel, quando te ligam do grandioso jogo da mala. Só assim é que está tudo bem, de facto.
1: E só se ganhares 22.979€ é que está tudo bem. Não, calma. De repente também, se não ganhares, está tudo bem também. Mas está melhor ainda se ganhares 22.979€. É o valor do grandioso jogo da mala desta semana.
2: É lenga-lenga mesmo. É ligares para o 761-10-10-10 com o custo da chamada de 1€ ou mais IVA. E se as pessoas ligarem apenas uma vez ou várias, Francisco Menos, quando é que vão atender esta chamada?
3: Vão ligar-lhes na próxima quarta-feira, às 9, 9 e um quarto, por aí, é estar atento. E, portanto, se perguntarem quanto dinheiro é que está na mala, tudo o que tu tens de responder é: estão na mala 22.979€.
0: Muito obrigada, meus queridos. Para ti que estás no carro, Mafalda Creative está a chegar. Também Sienna Spiral com Material Lover.
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0: Passa um minuto das 5 da tarde, estás com a Dravina até às 8 da noite. Vamos às Trend News com Ana Paula Santos. Olá, Ana.
1: Olá, boa tarde. Volta a aumentar a tensão no Médio Oriente. O Irão suspendeu as negociações com os Estados Unidos para pressionar a paragem dos ataques de Israel no Líbano, que eram também ameaça com o bloqueio total dos estreitos de Hormuz e de Bab al-Mandeb à saída do Mar Vermelho, este último com o apoio dos rebeldes do Iémen. Perante estas notícias, o preço do petróleo acelerou, a subida que já vinha a registar nas últimas horas. O Brent, que é referência para a Europa, está a ser negociado acima dos

0: 97 dólares por barril. A Ordem dos Psicólogos pede mais cuidado com as palavras dirigidas às crianças numa campanha lançada hoje, que é o Dia Mundial da Criança, como sabemos. A Ordem alerta que há frases no dia-a-dia que são aparentemente inofensivas, mas que podem afetar a autoestima e a confiança dos mais novos. O calor fez disparar os pedidos de ajuda ao INEM. O Instituto recebeu mais de 60 mil chamadas de emergência na segunda quinzena de maio. O INEM associou o aumento da procura ao agravamento de doenças crónicas, entre outras. Um comentário sexista que valeu 65 mil dólares de multa em Roland Garros. O paraguaio Adolfo Valerro afirmou que devia ter sido um homem e não uma mulher a arbitrar o jogo que perdeu frente ao tenista da casa Moisés Coame. Diz o paraguaio que a mulher em causa, uma árbitra brasileira, não teve capacidade para controlar os fãs que assistiam ao jogo que se realizou em Paris.
1: Muito obrigada, Ana. Voltamos com mais Trend News às 6 da tarde.
2: A jornalista não pode comentar, mas eu posso, não é?
1: Podes,
2: como
1: claro.
2: Se óbvio. O género de uma pessoa definisse o ímpeto profissional ou o que quer que fosse. Enfim, Portugal amanhã vai ter duas estações do ano ao mesmo tempo. O Norte chega a ter diferença de 10 graus Celsius para o Sul. Braga e Lisboa com 24 graus de máximo. O Porto chega aos 20. Viseu aos 21. Aveiro a 22. Coimbra aos 23. Évora aos 30. Faro aos 32 graus Celsius.
1: Já a seguir temos Mafalda Creative a chegar com mais segredos. 968-689-229. Ainda vais a tempo de enviar os teus.

0: minutos das 5 da tarde, boa segunda-feira, boa semana com Mega Hits. Não podemos começar esta semana sem, não antes, revelar segredos com a Mafalda Creative.
1: Exatamente,
0: não
1: boa
0: é?
1: Segunda-feira. Aliás,
2: olá.
1: Boa segunda-feira!
2: Olá!
3: Como estás, Mafalda? Com a inveja da Rita Pereira na casita.
1: É verdade,
3: Tita,
1: eu queria ir para
3: foi?
1: A casita, tenho de dizer aqui, estou
2: como
1: muito triste.
2: Como foi o teu fim de semana?
1: Foi bom. O vosso, vi o teu programa, esqueci-me de dizer quando cheguei aqui. Posso dizer agora que gostei?
2: Claro!
1: Olha, o teu vestido fantástico.
2: Muito obrigada.
1: Adorei. E gostei do programa, ou seja, há muito tempo que eu não vi um programa de jeito na televisão, desculpem dizer isto, mas faltava um bocado de qualidade e personalidade e eu adorei.
2: Ai, obrigada.
1: Dizer, parabéns, está muito giro o programa.
2: Muito feliz, olha. E agora, em termos de segredos, o que é que tu nos traz? Alguma coisa que tenha a ver com o entretenimento?
1: Hoje, como é o dia da criança, trouxe sobre os escuteiros. Ok, é um primeiro segredo sobre os escuteiros, nunca tinha trazido nenhum.
2: Eu sinto que os escuteiros têm muito cócimo.
1: Pois têm, eles têm, bué, não é?
2: O
1: os escuteiros com U ou com O?
0: Pois.
1: Francisco foi escuteiro?
3: Eu
1: ia fazer um comentário, mas sim, ele tem cara de escuteiro. Desculpa, mas.
0: Tu eras escoteiro ou escuteiro?
4: Escuteiro, eu era que escuteiro católico.
0: Tu eras da paz, não é?
1: Com o
0: é católico,
1: não
0: é? Com o é católico ou essa é não católico. Quer dizer, pode ser, mas.
2: Ai,
0: bom, não interessa,
2: disso.
0: Já a seguir vamos um

0: Mega Hits e a melhor música nova com Elizabeth Taylor de Taylor Swift. Vamos à Câmara dos Segredos com Mafalda Creative.
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1: Estou muito entusiasmada porque acabei de descobrir que Francisco Mendes foi um escoteiro.
3: Como?
1: Tens cara disso. E o primeiro segredo é sobre os escoteiros.
4: Isso não é bom.
1: Achas que não é bom dizer que queres as caras?
4: Não, porque eu acho que tu não gostas muito de escoteiros.
1: Não, eu gosto, eles são tão queridos. Dão-me bolachas, eu tenho é de pagar, não é?
4: Ah, tinha bolachas mesmo, para ti.
1: Trouxeste-me bolachas?
4: Trouxe.
3: E vais fazê-la pagar?
1: Não me faças pagar. Não, sou influente.
3: Ah, então não és um verdadeiro escoteiro, tens de pagar para o acampamento.
0: E às vezes acantonamento também.
1: É verdade,
0: não é ao ar livre. É quando não é ao ar livre, eles arranjam todas as formas, ó, Catarina.
1: Bem, portanto, eu vou ler o segredo e Francisco vais dizer se já fizeste isto ou outras histórias queiras partilhar connosco da tua vida como escoteiro.
4: Ok.
1: Quando andava nos escoteiros, parti sem querer a guitarra que usávamos para tocar as músicas. Menti e fiz as outras pessoas acreditarem que à noite tínhamos sido roubados. Algumas pessoas disseram que ouviram barulhos à noite e assumiram que eram uns ladrões falsos, mas na verdade esses barulhos tinham sido eu à noite a tentar enterrar a guitarra no mato para ninguém descobrir as coisas.
0: Típico escoteiro, não é?
3: Também não precisavas enterrar.
1: Está bom, é dramático. Tipo, de repente está ali com um corpo a enterrar.
3: Mas olha,
1: guitarra.
3: Até te digo que o Francisco era a pessoa que tocava a guitarra.
0: Portanto,
4: eu
0: o
4: era
0: Francisco
4: ousado.
0: Teria que enterrar tal coisa.
1: Ok, mas imagina, já partiste alguma guitarra que era do grupo? Nunca
4: não.
1: Partiste nada? Nunca...
4: Não, lá está. O que eu estou a dizer aqui é, eu seria ousado. Eu seria a pessoa a quem estragavam a guitarra.
1: E estavam a enterrá-la no mato.
4: Mas eu posso assegurar aqui que essa pessoa...
1: Sim.
4: Que não foi sem querer. Essa
1: Como
4: pessoa
1: assim?
4: Quis partir a guitarra.
1: Porquê? Porque é muito difícil partir uma guitarra de escoteiro.
4: Primeiro.
1: Aquilo é fortíssimo.
4: Segundo.
3: De escoteiro.
4: Porque...
1: uma guitarra normal. É essa específica.
4: Porque mesmo nos escoteiros, como na população em geral, há dois tipos de pessoas que são postas de lado pela sociedade. São escoteiros e tocadores de guitarra. Pronto.
1: E não, o problema é que não se fala na sociedade,
4: no
1: é verdade.
4: No diagrama de Venn se juntam estas duas pessoas, são as pessoas mais odiadas da sociedade.
0: Claro.
4: Pronto, e eu acho.
0: E nem é tanto odiadas, é gozadas mesmo.
4: Gozadas,
0: eu ia dizer gozadas. Humilhadas até.
3: É assim, se de nada.
4: É
3: nada
4: estás.
0: Já sabes.
3: Se de nada estás no meio do bairro alto a tocar a guitarra, também é um bocado. Médios estás
0: à espera de quê?
3: Médios estás a brincar. Não, mas olha, eu concordo contigo de. É mesmo muito difícil partir uma guitarra. Eu uma vez estava a subir as escadas da minha casa de pedra com a minha viola. Caí, escorreguei. A guitarra foi às escadas.
1: Sim.
3: Eu abri a minha cabeça com a guitarra e aquilo ficou intacto.
1: E a guitarra intacta.
3: E eu a deitar sangue da cabeça.
1: Opa, mas a tua cabeça se calhar não é muito.
4: Ixi.
1: Já pensaste?
0: 968-689-229 é escuteiro ou escoteiro. Defende-te, se faz favor, que estão a ser ditas coisas aqui neste programa. Olha,
4: enfim.
0: Te põem em xeque completamente. Harry Styles a chegar à Mega.
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0: DJ Télio com Voz da Multidão a 2 minutos das 5h30. Estás comigo, Madalena Costa, Catarina Maia, Maria Petronilho, Francisco Mendes e agora com uma Mafalda Creative para mais um segredo nesta Câmara dos Segredos.
1: E também estamos em direto para o Instagram da Maria. Eu decidi entrar em direto no Instagram.
0: Pode ser olá, Francisco.
2: Olá.
1: Por favor, vão lá dar o oi, que é para ver a cara de... Especialmente a cara maravilhosa de uma Mafalda Creative, não, a ler os segredos.
3: E ainda por cima escolheste este segredo que eu estava indecisa em trazer. Porquê? Porque às vezes trazem-me segredos que têm nomes de marcas, ou tipo, este tem um centro comercial e coisas estranhas. E eu tipo, ok, vou ler agora. E a Maria, vou entrar em direto.
1: Não fica na net,
3: se calhar fica no teu direto. Vamos lá. Isto é um pouco para testar o que é que eu posso trazer para aqui ou não, percebem? Que tipo de coisas. Quando trabalhei na Primark do Colombo, umas clientes com crianças estavam há demasiado tempo nos provadores.
0: Ok.
3: E eu esperei até que elas saíssem. Quando foram embora, eu apercebi-me que um dos bebés tinha feito xixi dentro dos provadores. Tive de ser eu a limpar aquilo tudo.
0: Não!
1: Que nojo!
3: Eu estava tipo, é daqueles que eu trago.
0: Imagina,
3: ou não?
0: Posso dizer o que quiser. As crianças às vezes têm destas.
3: É verdade, pá.
0: Mas tu, como mãe, podes só ir dizer: olha, eu peço imensa desculpa. Isto pode acontecer, se for mãe, vai compreender. Mas preciso que me ajude a limpar. Preciso que me ajude, que me traga panfletos,
1: pois,
0: papéis,
1: panfletos,
0: qualquer
1: limpar
0: coisa. Não, eu ia dizer papel de cozinha, mas depois lembrei-me que no Primark era pouco provável.
4: Mas imagina, estavas a dizer, as crianças às vezes dá-lhes para isto, mas como assim? Ou seja, uma coisa
0: há
4: é fazerem na fralda.
0: Mal comportadas e que às vezes é assim, olha, vou fazer então, aqui num cantinho.
5: Então se são mal comportadas, não é dar-lhes para isto, é.
3: A educação.
5: Portem-se bem.
3: A educação.
5: Não,
0: mas não funciona assim, Francisco. Ai, não dizes só, olha, porta-te bem e as crianças portam-se bem.
4: Não, mas calma, mas é uma criança, também não é muito normal.
0: Eu já
4: começa a fazer xixi.
0: Não,
4: no...
0: claro que não, mas pode acontecer. Pode...
1: Sim, um acidente.
4: Aconteceu, não é?
0: Um acidente, ou seja, e podes só falar e comunicar com as pessoas.
3: Aqui as clientes é que bazaram, fugiram mesmo, disseram assim, I'm out. Que e nós, nem avisaram
4: já estou a sentir
3: as colaboradoras.
5: Ah, porque não, foram os meninos sozinhos.
3: Não, eram famílias nos provadores. Uma família de 4, se calhar. Uma família de 6 num provador.
0: Isso é que eu estava a dizer. Eles aperceberam-se e não disseram nada.
1: Eu é proibido entrar tanta gente num provador.
3: Pois, eu achava que era uma pessoa por provador.
5: Ah, por acaso eu... Sei lá.
3: Quê? Tu já entraste com alguém nos provadores?
5: Com o meu irmão.
3: Ok. Algum de vocês fez xixi? Queres admitir que alguma coisa? Correu tudo bem.
5: Porque somos pessoas civilizadas.
3: Pronto.
5: E depois de repente chama a minha mãe para dizer se está bem ou não, que eu não sei escolher roupa.
3: Ah, tão queridos.
5: Pronto.
3: E estava bem,
5: e depois já somos 3 pessoas, já só faltou uma para serem 4.
3: Tens razão.
4: Não é assim,
5: não é assim tão
4: normal.
3: Pois sim, é ir entrando.
4: Não, normalmente a mãe fica só com a cabeça. O corpo
0: pois
4: todo fora.
0: É, não entra.
5: Sim, não entra, está bem.
4: Não é bem assim, pronto. 968-689-229. Não queremos saber se já fizeste.
3: Não
4: de todos.

0: Há bocado estávamos em direto para o TikTok, para o Instagram de Maria Penilha, agora estamos em direto para o TikTok de Maria
1: Penilha. Com os meus amigos! Direto para o TikTok!
0: Mafalda, para o TikTok e para a rádio e para o mundo, o próximo segredo de Câmara dos Segredos.
2: Vamos lá. Quando estava na faculdade, achei um rapaz bonito e disse à minha amiga que estava interessada nele. Ela disse-me que ele não, para não me envolver com esse rapaz porque ele não era de confiança. Uns meses depois, eles começaram a namorar e ela bloqueou-me. Que grande amigo, não?
3: Girl,
2: quem foi esta?
3: Tu estavas a começar a ler isso e eu já estava a pensar.
2: Ela
3: gostava dela, como é óbvio.
2: Pois, pá, eu vou dar isto. O quê? Tu confias na tua amiga? Amiga, aquele, eu acho que o que é que achas? Não, opá, sério, ele não é de confiança, não vais lá. Começa a namorar e outra bloqueia.
0: Isso até parece bem a filme.
2: Pois é. Mas eu acho que isto acontece super na vida real às vezes. Nunca me aconteceu. Tipo,
4: ok,
2: nunca me aconteceu.
4: Mas... assim, tu vais mesmo deixar de gostar de alguém ou de ir atrás de alguém porque há uma pessoa que diz, ah, ele
2: mas
4: é
2: podes ser sincera e dizer, olha, eu não quero que tu vás lá porque eu já estou lá e vamos começar a namorar e depois
3: exato,
2: vou-te bloquear.
3: É que podes só dizer isso.
2: Mais
3: não é?
2: Sinceridade, sim, nas amizades.
3: Ah, claro, podes só dizer, eu gosto, eu quero, ele ainda não olhou para mim, pode ser que olhe um dia, por isso eu vou-me precaver de ti.
2: Que horror.
5: Mas este rapaz, de facto, que tem duas.
2: Então, exato, Francisco, tu fosses este rapaz. Se tu fosses este rapaz, o que é que tu fazias?
5: Estavas
2: num triângulo amoroso, quem é que escolhias? Aquela, a amiga ou a outra?
5: Aquela que me parecesse a mulher da minha vida.
2: Vamos começar. Eu adorei isso.
5: É que imagina, tu queres odiar homens e eu estou aqui a tentar.
3: O Francisco é um bom homem.
2: Ele é muito querido. Alguém, olha, quem estiver a ouvir isto, pode mandar DM.
5: Não.
2: Currículo para ser a próxima namorada do Francisco.
5: Não.
3: Eu acho que ele estava aqui triste porque não tem duas pretendentes. Portanto, ele só dá. Era, tudo isto
5: tu
3: vai ter um ponto. Portanto. Currículo, olha.
2: Currículo, podem mandar
3: Câmara
2: para a
3: dos Segredos. A Mafalda não vai dizer o teu nome. Vai só dizer as tuas valências.
4: Não, deixa entrar. O Francisco não é de confiança.
2: Olha,
4: deixa entrar.
2: Vou desbloquear a todas.
0: Mafalda Creative connosco até às 6 da tarde com mais segredos. Já a seguir vamos ao último segredo desta segunda-feira. Agora são os vizinhos aqui na Meia.

0: Sigo a tocar na Mega Hits, Mafalda. Vamos ao último segredo desta Câmara dos Segredos de segunda-feira?
1: Vamos, temos de ir. Então, a minha fruta favorita é a cereja. Podia comer cereja todos os dias da minha vida, amo completamente.
2: Ok.
1: O problema é que só há cerejas no verão.
2: Certo.
1: E então, eu já guardei muitas vezes cerejas dentro do meu armário para conseguir comer no outono e inverno. E depois a pessoa diz, eu sei que é meio estranho, mas o sabor continua bom.
3: Mas calma, é só congelar.
1: Eu também pensei nisso, mas a pessoa deve guardar no armário.
4: Mas que sim. Mas será que faz sentido?
3: Desculpa, lá, vocês
5: já congelaram um tomate?
3: Tudo é congelável,
5: não,
3: Maria,
5: não é.
3: Nesta
5: não, já não. Congelaste um tomate?
1: É já.
5: E depois vais fazer salada com ele?
3: Sim, é ótimo.
6: Os tomates congelam-se.
5: Olha, não, opa, vocês
3: tudo é congelado.
4: Durante um ano?
3: Sim.
6: Para depois fazer polpa de tomate e coisas.
3: Tudo é congelado.
5: Ah, mas não dá para uma salada.
4: Pois não. Não. Eu vou explicar. Os frutos ou vegetais que são feitos de muita água, que são muito sumarentos, não podes congelar, porque às tantas depois quando descongelas sai parte de. Estou a falar a sério.
3: Eu sei, eu ia perguntar onde é que aprendeste isso. Eu não estou a duvidar.
4: É quando.
5: Com a experiência.
4: Quando, exato. Quando
3: com a vivência de ser.
4: Não, há certas coisas que não faz sentido. Se tu congelares uma melancia, quando ela descongelar, não vai ser nada, não é?
5: Está toda seca.
3: Vai, pois, faz sentido.
4: Ai,
3: então, nunca tinha pensado
1: sim,
3: nisso.
1: Sim, porque é que eu vou sugerir ao nosso ouvinte, não vou revelar a identidade nem género, que então começa a congelar cerejas, porque eu acho que pôr no armário e aquilo deve ficar nojento. No armário?
5: Ela só tem que deixar de ser maluca. Então, qual é o problema? Comprou um gelado.
1: Deve querer
5: de
1: esconder. Olha, se tiveres irmãos, quer esconder. Posso os teus irmãos não irem roubar as tuas cerejas. Percebes? Quer esconder no teu armário. Eu escondi a comida no meu quarto também, por causa do meu irmão. Digo já.
5: Não, mas
1: o que é que escondia?
5: Até
1: bolachas, tipo bolachas da Milka e não sei o quê, que escondia nem gavetas. Porque senão eles iam lá e comer as minhas bolachas.
6: A okay. Sério?
1: Estou-vos a dizer. Sou meio egoísta.
3: Tipo que nunca fizeste isso.
6: Esconder bolachas.
4: Ai, eu
3: para
4: escondi...
3: não irem.
4: Ah, eu escondia os iogues do meu irmão. Porque o meu irmão, eu era muito chique. E ele só gostava dos iogues da marca Yogi. E o meu irmão gostava dos iogues da marca branca. A minha mãe comprava só os iogues
1: marca
4: branca para o meu irmão, de todas as marcas possíveis, e eu tinha sempre os meus iogues. E o meu irmão ia e se arrepiava-me os meus.
1: Então,
4: mas eu só gostava daqueles, e por isso eu escondia.
6: Pronto.
3: E bem.
6: E quando perguntam, mas a Catarina Maia é mesmo boa pessoa?
3: Está aqui a resposta.
4: Já acontece com Daniel Maia, pobrezinho.
3: Muito obrigada, Mafalda. Voltamos com mais segredos na próxima quinta-feira.
5: Boa.
3: Beijinhos.

0: Faltam 7 minutos para as 6 da tarde. É a partir das 6 vamos oferecer bilhetes para o Afro Nation. Antes disso, e antes de te explicarmos como é que isto vai acontecer, queremos o teu WhatsApp. 968-689-229. Queríamos que fossem só crianças.
1: Não é queríamos. Nós só aceitamos crianças.
2: Okay. Não ouvimos uma voz de uma criança.
3: É assim, nós temos uma pergunta muito fácil, que é: qual é que foi a maior asneira que tu fizeste enquanto criança? Preferimos e vamos dar sempre primeiro lugar às crianças, até aos 12 anos mais ou menos, porque queremos ouvir áudios de crianças hoje, que é o Dia Mundial da Criança, mas temos muitas boas histórias no nosso WhatsApp de pessoas que não
0: de
3: são
0: adultos,
3: crianças,
0: não é?
3: De adultos, pois. Que eu acho que também vale a pena. Portanto, partilha connosco, 968-689-229, a maior geneira que tu fizeste enquanto criança.
0: Olha, se por acaso estiveres com o teu filho no carro, o teu filho está aí atrás, então manda-nos aqui um audiozinho.
1: Aproveita-se.
0: Deixa
1: um
0: o contar.
3: Anda, Jorge, conta que fizeste ontem. Conta aí no WhatsApp.

0: Passa um minuto das 6 da tarde. Drive-In está contigo nesta segunda-feira até às 8, agora com Trend News com Ana Paula Santos. Olá, Ana, mais uma vez.
1: Olá, boa tarde. Seria muito bom que ficássemos em silêncio. A declaração é do presidente norte-americano. O jornalista da NBC pediu-lhe um comentário à decisão anunciada pelo Irão de suspender as negociações de paz. Donald Trump afirmou que se tem falado demasiado sobre o assunto e que é tempo de ficar em silêncio. No terreno, aumenta a tensão, com Israel a ameaçar atacar as posições do Hezbollah nos arredores da capital libanesa. 20 de julho a 6 de agosto, toma nota, é o prazo para as candidaturas ao ensino superior. Segundo o calendário publicado hoje em Diário da República, os resultados serão divulgados a 23 de agosto. Lisboa vai ter 15 novos mini autocarros elétricos, chamam-se manjericos, e vão reforçar o serviço de proximidade em zonas históricas onde as ruas são mais estreitas. A Seleção Nacional já treina a esta hora na cidade do futebol em Oeiras. É o primeiro treino no estágio de preparação para o Mundial que arranca a 11 de junho no México, Estados Unidos e Canadá. O grupo ainda não está completo. Os quatro campeões pelo PSG tiveram direito a alguns dias de folga.
0: Muito obrigada, Ana. Exato. Voltamos com mais Trend News a partir das 7 da tarde.
2: E bem merecidos, pobrezinhos dos rapazes. Não têm férias, não têm nada, nem
0: verdade.
2: Respiram. E com este calor torna-se mais difícil ainda. Para amanhã vai estar um tempo perfeito para esplanada, uma caminhada, ou só mesmo para não ficar fechado em casa. Braga e Lisboa com 24 graus de máxima, Porto chega aos 20, Viseu aos 21, Aveiro aos 22, Coimbra aos 23, Évora aos 30, Faro aos 32 graus Celsius.
3: Olha, se por acaso nunca foste ao Afro Nation, é ficar desse lado, que a Mega é sempre a tua melhor amiga e nós damos-te coisas muito boas. E à borla!
0: À
3: prepara
0: borla.
3: Aí o telemóvel, está bem? No
0: temos
3: WhatsApp.
0: Um passo para o Afro Nation já a seguir.

0: Passam 9 minutos das 6 da tarde. Estás comigo, Madalena Costa, Catarina Maia, Maria Pedernilho e Francisco Mendes, até às 8 da noite. E podes decorar estes nomes, porque somos nós que te vamos fazer muito feliz. Chegou o momento para ganhares na Mega um passe para todos os dias do Afro Nation em Portimão. Vai acontecer entre os dias 3 a 5 de julho.
1: Só tens de ser o primeiro ouvinte a responder corretamente a esta pergunta. Qual o nome do artista que canta esta música?
0: Vamos lá ouvir a música então.

0: Burna Boy, King Biggs ou Diogo Pissarra?
1: WhatsApp da Mega 968-689-229. A primeira resposta certa a partir de agora ganha um passo simples para os 3 dias de Afro Nation.
0: Tem que ser nome completo, se faz favor.
2: Como assim nome
0: completo?
2: Completo
0: do artista.
2: Então aí com a abreviatura já. Bom, é provável que já tenhamos um vencedor. Vamos falar com ele já a seguir. Agora Young.

0: Passam 17 minutos das 6 da tarde. Será que já temos um vencedor? Estamos a tentar dar um passo. A tentar não, vamos conseguir dar um passo para o AfroNation 2026 com grandes nomes no cartaz. Só que não vou já spoiler qual é que é o nome porque quero que esta pessoa repita. Quer dizer, já está dado, não é?
1: Sim, ele mandou mensagem. Será que agora vai dar-nos o nome ou atender sequer?
0: Olá!
2: Olá!
1: Olá!
3: Olá, Henrique!
2: Olá, tudo bem?
1: Está tudo bem. Sabes de onde fala, Henrique?
2: Sei, sim, senhora.
1: De onde?
2: Da Mega Hit.
1: E quem é que nós somos? Sim, somos a Mega Hit, mas que programa é este? Agora quero saber tudo.
2: Agora complicou.
0: Agora assim, de repente...
1: É o Drive-In, está tudo bem, Henrique. Nada a ter, mas que o bilhete é teu.
2: Obrigado.
1: Parabéns, Henrique.
2: Muito obrigado.
0: Respondeste. Olha, Henrique, eu tenho que dar os parabéns porque tu respondeste super bem. Eu dei três opções. Disse Burna Boy, King Biggs ou Diogo Pissarro. E houve quem dissesse King Biggs. Tu queres muito ver Burna Boy?
2: Estão lá.
0: Tu queres muito ver Burna Boy?
2: Muito. É o artista que eu quero ver mais.
0: De onde é que tu és, Henrique?
2: Sou de Sintra.
0: Ah, és de Sintra, és daqui perto. Okay.
1: Já foste ao AfroNation alguma vez?
2: Ainda não.
0: Boa,
1: vais curtir muito.
2: Acredito.
1: Olha, conheces quem vá ou és menino para ir sozinho?
2: Sou menino para ir sozinho.
1: Maravilha, melhor ainda.
0: Então, Henrique, beijinhos, encontramos-nos no AfroNation, depois vem ter connosco, pode ser? Que é para vermos
2: tá
0: a tua cara.
2: Tá bom. Muito
0: beijinhos.
2: Obrigado.
0: Beijinhos. Muito obrigada. Beijinhos, Henrique. Bom, está dado, não é? Fizemos muitas pessoas felizes nesta segunda-feira.
1: É verdade. Muitas... Mais o Henrique, principalmente.
0: Não, a Mega fez muitas pessoas felizes.
1: Sim, pois tivemos o dia todo. Então, tivemos o dia todo.
0: Foi Diogo, foi Carolina.
1: É verdade.
0: Estás louca, tu.
1: É segunda-feira.

0: 6:30, feliz dia da criança para ti, que és uma criança. Até aos 12 ainda podes ser considerado. A partir daí já tens que ir à escola neste dia, não recebes presentes. Eu por acaso nunca fiz nenhum dos dois, nunca recebi nem presentes e sempre fui à escola.
1: Exato, eu igual. Portanto, mas há crianças que os pais, a quem os pais dão presentes no dia da criança, mas eu não consigo bem entender, não é? Não, eu acho que não se justifica esse presente.
2: A surpresa que eu tinha e o presente que eu tinha eram os brinquedos dos hambúrgueres.
1: Estás a ser presenteado por uma condição natural. É, tipo, é claro que és criança, vou dar uma prenda.
3: Mas é o melhor dia de sempre.
4: Meninas, isto para mim é como o dia da mulher. As crianças não querem presentes, querem direitos.
1: Okay? Mas é verdade! É isso, estás a ser presenteado pelo óbvio. É tipo, o dia da mulher tem que existir porque efetivamente tem de dar direitos a serem cumpridos. As crianças, igual, não é? Mas eu acho que existe para diversão. Eu lembro-me que há Serralves. Vocês não têm referência disso.
4: Uau, tu és tão culta desde pequenina.
1: Não, íamos andar nos escorregas. Literalmente eles montavam escorregas nos jardins e nós íamos lá para o meio. Era diversão.
2: Eu ia para o parque de diversão dos hambúrgueres. Não vou fazer as marcas nunca. Estamos a perguntar-te qual é que foi a maior asneira que tu fizeste enquanto criança. 968-689-229. Gostávamos muito, muito, muito de ouvir uma criança. Portanto, pais, por favor, passem o telemóvel para o banco de trás. Começamos com o Vasco Barbosa. Alô, Vasco.
5: Sou o Vasco, tenho 25 anos, mas quando eu tinha 12, 13 anos, no meio de uma missa, eu ia ler a primeira escritura, chegava no microfone, bati contra o microfone, disse uma palavra muito feia e até o padre se riu.
1: Pronto!
0: Safaste-te.
1: Engraçado. Olha, por acaso, agora com esta da missa, lembrei-me de uma. Eu e o meu irmão uma vez fizemos um jogo de estarmos sempre ao contrário das pessoas a sentarem-se e levantarem-se. E às tantas tínhamos
0: numa
1: velhinhas.
0: Mesa?
1: Na missa! E tínhamos velhinhas a olhar para nós mesmo, estes malcriados. Depois ríamos muito. Ou seja, cada vez que as pessoas sentavam, nós levantávamos. Quando as pessoas se levantavam, nós sentávamos.
0: Calma, vocês passaram grande parte da missa em pé.
1: Sim! E depois estávamos sempre assim. Mas as senhoras odiaram.
0: Claro, óbvio. 968-689-229. Crianças que estão no carro, falem connosco. Queremos saber qual é que foi a maior asneira que tu já fizeste na tua vida. Os teus pais não
1: nós
0: vão
1: não
0: ficar
1: contar a ninguém.
0: Não contamos a ninguém. Podes falar baixinho para o telemóvel do teu pai ou da tua mãe. Fala connosco.

0: Feliz Dia da Criança. Queremos muito ouvir crianças no nosso WhatsApp. 968-689-229. Qual é que foi a maior asneira que tu já fizeste até hoje? Enquanto esperamos pelas crianças, temos também os nossos adultos, que em tempo já foram crianças e também fizeram muita porcaria. Ah, pois.
1: Pois, é o caso da Carlota Louceiro. Ela era completamente maluca. E assim, ela diz, ainda por cima, hoje em dia sou educadora de infância, portanto vejo muitas asneiras diariamente. Vejam lá o que é que a Carlota fez.
2: Olá, não se faz. Eu e mais três amigas minhas, quando estávamos na escola, no terceiro ano, achámos que seria super bem disfarçado. Escrevemos uma carta à mão e pusemos debaixo do gabinete da diretora a pedir que uma das nossas auxiliares fosse embora da escola porque ela não nos deixava fazer nada. E pronto, nessa altura a letra era aquela toda bonitinha, e claro que devem ter percebido logo que isto tinha sido alguém do primeiro ciclo, porque depois no segundo ciclo mudava-se de letra, a caligrafia. E olha, claro, como vocês, eu saía do colégio cedo, mas os meus pais chegavam tardíssimo. E foi o único dia da minha vida, depois de um telefonema, assumo eu, para os meus pais e terem percebido que era alguém da nossa turma, que eu tive os meus pais, os dois, sentados na sala de estar, cada um no cadeirão, seríssimos, prontos para me dar um raspanete. Lembro-me até hoje, a auxiliar não foi despedida e tivemos que fazer uma carta igualmente longa a pedir desculpa. E lembro que a minha professora foi espetacular porque manteve o anonimato, nunca disse a ninguém que tínhamos sido nós, mas
0: boa,
2: garantiu que a carta chegava a auxiliar e graças a Deus ela continua lá. Portanto, foi uma asneira muito premeditada e muito maldosa.
1: Obrigada, opa, Carlota.
3: Mas eu acho cómico, eu não sei como é que os adultos se controlam para não se rirem. Um professor tem que estar constantemente a controlar riso.
4: E eu não acho assim tão mal, honestamente.
3: Eu também não.
4: Tem um desejo reivindicativo e...
0: Opa, mas deixam... era super infundado, não é? Não era justo para auxiliar. Exato. Porque ela não fez nada de mal.
3: Só sabes? Não as deixava mal comportarem.
4: Mas ou seja, se calhar o pedido era extremo, que é quer que esta pessoa seja despedida. Mas eu acho bem, os professores, aqui entre nós, eu estou a imaginar, na sala
0: dar avaliação, não é?
4: Eles recebem este papel e olham para aquilo e dizem, de facto, esta Cláudia é mesmo a pior funcionária que nós cá temos. Os miúdos também sentem
0: não,
4: isto.
0: Claro que não, mas...
4: E portanto, eu acho que também para a Cláudia foi uma boa dica. Que é tipo, se calhar tem que ser mais fixe. Não acham?
3: É que para as crianças basta não deixar, sei lá, ir comer a goma.
0: E tornas-te logo...
3: E és uma fita, és a bruxa.
0: Eu tinha uma...
3: Uma contina?
0: Uma contina, não era contina.
4: Funcionária?
0: Era uma funcionária, também não vou estar a dizer o que é que ela era. E eu ia-me sempre perguntar as horas, não é? Para saber quanto tempo é que tínhamos mais de recreio.
3: Claro.
0: Pai, e havia uma resposta que ela me dava que me irritava muito.
4: Que era?
0: São horas de orar a Deus. E nunca dizia que horas eram. Nunca dizia, são horas de orar a Deus. E nós íamos embora.
4: Mas
3: e tu o que é que fazias? Paravas o teu dia e
0: oravas? E odiava, pronto. Era a consequência, eu não gostava dela.
4: Mas é preciso mais empatia, então.
0: Pronto.
4: Pronto, então as crianças têm razão.
0: Ela até podia dizer que são horas de orar a Deus, mas depois dizia-me que são 4:15.
4: Claro.
0: Exatamente. Não é? Claro que uma criança fica irritadíssima. Pronto.
3: Eu compreendo também.
0: 968-689-229, queremos ouvir as crianças no teu carro e que nos digam qual é que foi a maior asneira que fizeram até hoje. É dia da criança hoje.
5: Ah, é? Mandaram me chamar.

0: Olha quem é ela, Neni. E não é que há um novo Confessions aí no Instagram, também no TikTok e principalmente no YouTube, com esta versão de Neni também. Mas não só, ela trouxe um cover.
1: Trouxe o senhor Miguel, Miguel Jackson.
0: Ah, pensava que ia dizer
2: Miguel Jackson.
0: Como é que está para dizer isso em português? Pois, Miguel.
1: Eu tentei ser rápido e não cheguei lá.
2: Pois. É o Jacques.
1: Jacques é o quê?
0: Mas Jacques não existe em português, ou existe?
2: Existe.
1: Jacques é Tiago.
2: Jacques.
0: Ah. É em francês.
1: Eu depois explico.
0: Ok, eu depois noutra altura, pronto. O que importa aqui é que Neni tem novo Confessions. Cantou esta música e cantou também Human Nature de Michael Jackson, que tu podes ouvir no filme.
2: Ai,
0: do Michael Jackson
2: bom.
0: Que está viral no TikTok e está uma versão lindíssima, portanto passa do YouTube da Mega Hits. A chegar Temper City com Self Aware.
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0: São 7 da tarde em ponto. Vamos uma última vez esta segunda-feira às Trend News com Ana Paula Santos. Olá, Ana.
1: Olá, boa tarde. Os alunos que queiram candidatar-se às quase 56 mil vagas no ensino superior podem fazê-lo a partir de 20 de junho, ou seja, uma semana depois de serem conhecidos os resultados dos exames nacionais do secundário. Os resultados das candidaturas, esta primeira fase de acesso ao ensino superior, vão ser conhecidos a 23 de agosto. O presidente dos Estados Unidos está surpreendido. O Irão não lhe disse nada sobre a suspensão das conversações. Donald Trump acrescenta mesmo que as partes têm falado muito e que agora ficar em silêncio pode ser o melhor. O Irão decidiu suspender conversações com Washington porque Israel não para os ataques no Líbano e ameaça proibir a circulação naval total no Estreito de Hormuz e também noutros pontos. Já é um clássico das noites quentes de verão na cidade de Lisboa, mas este ano muda de local. O Festival ao Largo vai decorrer este ano no Centro Cultural de Belém, em Lisboa, e não no Largo de São Carlos, como é habitual, devido às obras de que o teatro está a ser alvo. O festival, que apresenta espetáculos de música clássica e bailado, transfere-se para a Praça Central do CCB. A boa notícia é que os espetáculos continuam a ser gratuitos, decorrem de 3 a 25 de julho.
0: Muito obrigada, Ana. As Trend News voltam amanhã a partir das 7 da manhã. Até amanhã.
2: Quanto à meteorologia para amanhã, o sol vai estar bem presente, mas não te vai querer derreter.
0: Queimar.
2: No fundo, é isso. Vai ser um bocado mais tranquilo que os últimos dias. Braga e Lisboa chegam aos 24 graus de máximo, Porto aos 20, Viseu aos 21, Aveiro aos 22, Coimbra aos 23, Évora aos 30, Faro aos 32 graus Celsius.
3: Bem, temos o nosso WhatsApp empaturrado das geneiras das crianças. Partilha connosco 968-689-229, a maior geneira que fizeste enquanto criança. Se fores criança, por favor, envia o teu áudio, que hoje é dia criança e nós queremos uma criança.
2: Ainda não conseguimos uma criança neste programa.
0: Feliz dia da criança.

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0: Passam 8 minutos das 7 da tarde. Feliz dia da criança. Queremos ouvir a maior asneira que tu já fizeste na tua vida inteira.
1: Olha, assim, eu sinto que a asneira é uma asneira grande de estar a dizer na rádio, mas não é, percebes? Eu sinto que a asneira
0: vem
1: sempre...
0: A palavra asneira.
1: Sim, vem sempre com algo de mau associado,
0: e claro,
1: agregado.
0: Que é.
2: Eu adorava ter aqui o nome da nossa ouvinte. Apenas temos harmonia e beleza, mas aqui no catálogo do WhatsApp as unhas são muito bem feitas. Okay?
1: Pronto.
2: Mas podemos ouvir
1: com muita harmonia e muita beleza.
2: Áudio, e queremos, por favor, partilha o nome connosco.
3: Oi, Mega, boa tarde. A maior asneira que eu já fiz em criança foi, quando era mais nova, tinha uma pen da Vodafone de internet. E eu tirei o cartão daquela pen, que era igual ao de pôr no telemóvel, porque eu ainda não tinha tarifário e os meus pais não me davam. E eu pus o cartão da pen na internet e deu para mandar mensagens. E eu mandei mensagens infinitas e quando a conta veio, veio uma conta de 500 euros para os meus pais pagarem. Eu tinha tipo 12, 13 anos. Os meus pais só não me mataram, mas pronto, está tudo bem, estou viva. E pronto, e fiz os meus pais gastarem 500 euros. Em mensagens, porque eu não tinha tarifário, tá? E aquelas pernas eram tipo 9,90€ ou 10€ e ficou por 500€.
1: Sim,
3: um beijinho, bom trabalho.
1: Sim.
2: Beijinhos, Rita. Disse agora, é Rita. Mandei um beijinho à Rita.
4: Oh, Rita,
1: Rita, um beijinho.
2: Rita, estás no trabalho?
1: Pois, mas está a ouvir-nos no trabalho.
2: E a fazer
1: obrigada
2: boas unhas.
1: Por nos ouvires enquanto trabalhas.
4: Mas esses 500€ bem que davam jeitos agora, ou não, Rita?
1: Pois, eu gastei 2 ou 3 no Stardoll. Falámos disso há pouco tempo.
0: Era um jogo de bonecas.
1: Mas contei aos meus pais, pronto.
0: Claro.
1: Mas o meu irmão fazia isso e não contava.
0: E não contava, ele era mais malandro que sou.
2: Bem, vocês não têm noção, a filha do Rui Rodrigues é uma peste.
1: Oh,
2: vocês vão-se passar.
0: Já vamos partilhar contigo. Primeiro, Doja Cat, é ela que vai estar na Mel Arena já amanhã.

0: E ele nem se ouve.
1: Ele está de fones e mesmo assim não
0: começa a dizer coisas.
2: O Isaac Alfaiate mandou-nos mensagem no WhatsApp.
1: Jura?
2: Mandou.
1: O ator?
2: Sim.
1: Ah.
2: A dizer, eu gostava de poder dizer o que é que eu tenho aqui sobre as minhas trapacices, mas é melhor não dizer nada.
1: Jura por
2: e
1: tudo.
2: E eu fiquei tipo, Isaac... Para que é esta mensagem, Isaac?
1: Oh, Isaac, por favor, manda-nos um áudio.
0: Muito saber.
1: Só uma, nem que seja uma mais levezinha, se calhar, que possas contar aqui em rádio, por favor.
0: Enquanto o Isaac faz um áudio, vamos. Eu preciso muito de ler a mensagem do Rui Rodrigues, que é filha. É aquela, a mim diziam que eras uma sacana quando era assim
3: trapaceira.
0: Pequenina. Nos últimos dois meses, a minha filha de 4 anos partiu uma Smart TV, um telemóvel e atirou ontem um para a piscina. Só fala com a presença de um advogado. Mas depois, o nosso Rui mandou este áudio, portanto vamos ter que ouvir. Eu percebo que não dei para dar castigo.
1: Oh! Ai!
0: Eu percebo, Rui, eu percebo.
1: É que parece um ursinho.
3: Mas não, é um verdade. Riso, é um riso trapaceiro, não é? É um riso assim, com alguma malandriça à mistura.
0: Sabe que está a fazer porcaria, né? Mesmo assim vai ali devagarinho.
3: Mas são os mais divertidos.
0: Pois claro, são. Rui, são obrigado,
3: estas,
0: um beijinho.
3: São estas meninas que depois estão bem na vida, percebes?
0: Pois.
3: É verdade, não se deixam enganar.
0: Temos também aqui o áudio da Catarina Gomes, pela primeira vez no Drive-In.
4: Boa tarde, Mega. Alô? Então, uma das minhas maiores asneiras... quando era pequenina, devia ter para aí uns 8 anos, o meu pai assava leitões regularmente e eu estava sempre atrás dele.
1: Tem muita graça.
4: Sempre a fazer-lhe companhia e ele estava sempre com o rádio a dar música.
3: Uhum.
4: E ele já tinha o leitão todo preparado, pronto para ir para o forno, e eu simplesmente agarrei no leitão e comecei a...
0: Então, vamos ligar, pera.
4: Está com ele, só que o espeto era muito pesado e deixei o leitão cair no chão. Conclusão, o leitão não chegou a assar na parte que caiu no chão, mesmo depois de todo limpo. O leitão nunca cozeu a carne daquele lado, portanto foi engraçado.
1: Porquê?
0: Obrigada, Catarina.
1: O chão tinha alguma pressão mágica e impossibilitou aquele contacto, aquela parte em que entrou em contacto com o chão?
2: Eu não sei, eu sei que é dia da criança, eu só ouvi leitão muitas vezes e Catarina. Eu não sei, Estrada da Buraca 812, Quinta do Bom Pastor. Eu gosto muito de leitão.
1: Eu também adoro. Por acaso não adoro. Não sei o que é que tu dizes.
0: Da mialhada, então.
2: Epá, é
1: não, leitão é só na mialhada, não é mais de lado nenhum.
0: Ao da bairrada.
2: Não, a mialhada é
1: mialhada
2: na bairrada.
1: É bairrada.
0: Então porquê que há dois nomes?
1: Eu pergunto-me isto
3: é
1: também.
3: É tipo aqui do lado derritente com o mar.
0: Desculpa lá, é a mesma coisa. Coimbra com deixa. As coisas são diferentes.
2: Claro.
0: Separem as terras.
2: Mas a mialhada pertence à bairrada. É tipo...
0: Ou é a bairrada que pertence à mialhada.
2: O Pinhão é no Douro. É a região.
0: Ah, está calado. Mete música.
1: Bruno Mars a chegar com Risk It All.
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0: tranquila.
1: A próxima também quero que cantes muito. Se por acaso te chamas Carolina, podes ter de sentir lisonjeada, porque os Descendentes decidiram dar o teu nome ao seu terceiro single.
2: Olha, estão à tua procura. Dizem que não encontram a Carolina, que fugiu para a cidade. Têm vindo a anunciar esta música no Instagram através de apelos a todas as Carolinas do país para aparecerem.
3: É só a terceira música da banda, mas contaram-me no Confessions. Contaram porque eu e tu, Maria, somos um só. Que já está decidida a estética do primeiro álbum, que já deve estar a ganhar forma aos poucos.
0: Podes ir ver o videoclipe e descobrir em que igreja em que igreja do Alentejo é que terá sido filmado.
1: É a Carolina, são os Descendentes, com música nova na Mega Hits.

0: Ótima segunda-feira, traz uma semana ainda melhor se quarta-feira estiveres atento ao teu telemóvel. E só vais estar atento ao teu telemóvel se participares no grandioso jogo da mala. 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
2: 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O regulamento, digo-te Maria, está em megahits.fm.
0: Por acaso, agora estou a lembrar que tu há duas semanas deste o prémio, não foi, Francisco?
2: É verdade.
0: E tu estavas com uns olhinhos de sono naquele vídeo que puseram no Instagram.
2: Ah, puseram? Eu nem cheguei a ver.
0: Puseram, estavas com os teus olhinhos mesmo de quem acordou às 8 da manhã ou às 7 da manhã e estavas com
3: um pandinha.
2: É verdade, ainda bem que é à tarde do nosso programa.
0: É verdade. Pronto, participa no grandioso jogo da mala, pode ser? Pronto, não sabia o que é que haveria de dizer mais.

0: tocar na Mega Hits. É assim que nos despedimos. Nunca esquecer que os Calema vão estar num dia que já está completamente esgotado do Rock in Rio Lisboa. Portanto, olha.
1: Pois é, esgotou ontem.
0: Uhum.
1: Esgotou ontem e, portanto, olha, já não há nada a fazer. Mas há dias que ainda não estão esgotados e tu podes passar em megahits.fm para ver quem é que vai estar por lá. Com quem é que tu podes contar amanhã? Connosco.
2: Connosco.
3: À mesma hora.
2: Nós nos gostamos, nós temos espaço para mais um.
0: Quem não esgota também é Matilde Prata e Zé Vidas. Estão a chegar para te fazer companhia. Beijinhos.
1: Beijo.
0: Até amanhã.

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0: But have you ever met Jenny? 8 da noite, como é que se diz? Boa segunda-feira e finalmente já com o meu menino aqui deste lado.
1: Olá, Matilde, que saudades que eu tinha de estar em estúdio contigo. Até porque houve casório e eu tenho que comentar isso contigo.
0: Vamos já seguir ao Scroll da Noite. Zé Vida está de volta depois da queima das fitas de

0: clássico de 5 Seconds of Summer na Mega Hits. Zé Vida, já tinhas saudades do scroll de noite?
1: Tinha muitas saudades, ainda por cima houve casório e eu preciso comentar isto com alguém.
0: Ora bem.
1: E o casório não é da Júlia Palha, mas podia ser, porque também aconteceu nos últimos dias. Falamos de Dua Lipa e Caelan Turner, que estão casados. Casaram este fim de semana pelo civil em Londres, onde estiveram rodeados de muitos amigos e família. Não há lá muitas fotos, mas
0: pois
1: vimos
0: não.
1: Que ela estava bonita com vestido a Schiaparelli.
0: Não, e deu-me vibes de Rainha Isabel.
1: É, não,
0: não
1: é?
0: Deu.
1: Parecia a Princesa Diana ou aquela senhora do anúncio do Ferreiro Rocher, sabe?
0: Ah,
1: Ambrósio,
0: mas estava muito bonita, aguardemos pela festa em si, que também há de ser da rumba. Entretanto, esta semana vai ser um bocadinho mais curta do que o normal, ainda bem. Vamos ter um feriado na quinta-feira, o que significa perturbações nos transportes públicos, como é habitué. Entre amanhã, terça-feira e quinta, podem existir perturbações, em particular nos comboios, portanto, é consultar o site da CP para ver os serviços mínimos. Para além disso, esta semana também é marcada por um tempo um bocadinho menos bom, graças a uma coisa que se chama jato polar.
1: Eu nem sabia que isto existia,
0: nem
1: mas
0: eu.
1: Por acaso aproveitaste o feriado para fazer ponto e para tirar férias, lamentamos informar, mas o verão ainda não chegou a 100%. O sol vai desaparecer uns dias e vem frio e chuva, chamam-lhe jato polar, lá está, e vai ficar por cá nas primeiras, semanas de junho.
0: Se bem que pronto, isto nunca se sabe, pode ser que fique calorzinho mais tarde.
1: Eu também tenho esperança que sim.
0: Terminamos o scroll da noite com duas grandes notícias deste fim de semana. Uma diz respeito à confirmação oficial de que 7 anos depois a série Euphoria chegou ao fim.
1: Eu nem quero falar sobre isso.
0: É verdade, sim senhora, chegou Rue, já não vamos ter mais Rue nesta vida. E por outro lado, temos que festejar, claro, o Paris Saint-Germain.
1: C'est le campeon d'Europe.
0: Champion
1: não é cogumelo.
0: Não.
1: Ah, isso é champignon. Tens razão. Foram bicampeões. O Paris Saint-Germain venceu o Arsenal, aliás, nos penaltis da final da Liga dos Campeões. E portanto, olha,
0: e temos de dar
1: parabéns.
0: Óbvio destaque aos nossos portugueses de lá, Gonçalo Ramos, João Neves, Vitinha e Nuno Mendes, sempre

0: A nova de Guialina Mega Hits connosco, Matilde Prata e Zé Vida. Zé Vida está finalmente de volta.
1: Oh yes.
0: Depois de uma queima das fitas de Coimbra. Por lá tiveste muito talento português.
1: Muito talento português, mas não só pela queima das fitas, também pelo nosso Confessions tivemos talento português. Esta segunda-feira saiu um novo episódio. Com quem é que foi, Matilde?
0: É já assim que dizemos. Primeiro, Lady Gaga.

0: assim que se começa uma segunda-feira à noite. Cat Sai na Mega Hits.
1: E uma boa segunda-feira, porque temos novo episódio de Confessions no canal do YouTube da Mega Hits com a Nanny.
0: E ela trouxe um cover de Michael Jackson, portanto, eu acho que promete. Mega Hits.

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0: bancada de novo reunidos, esta dupla. Dez dias sem ouvir isto, tinha sido de facto muito bom.
1: Olha, eu tinha saudades tuas, andei pela cama das fitas de Coimbra, já tinha saudades do nosso estúdio, mas tenho saudades todos os dias também de ser uma criança. E hoje celebra-se o Dia da Criança.
0: É verdade, sim senhora. A Feliz Dia da Criança, aquela que existe dentro de nós,
1: para
0: que a vamos relembrar daqui a pouco com crushes de infância.
1: Meu Deus.
0: Não há ninguém que não tenha tido uma, portanto, começa já a pensar na tua e guarda já o número do WhatsApp da Mega, 968-689-229.
1: Para além disso, vamos também relembrar o episódio da semana passada de Cala-te Boca, portanto, se ainda não viste, é ficar desse lado.
0: Primeiro, falamos sobre Afro Nation e sobre a possibilidade de ganhares bilhetes com a Mega Hits.
1: Chichinho.
0: E de ouvires esta ao vivo. She Did It Again, é a Taylor na Mega.

0: nova de Chico da Tina na Mega Hits. Como é que foi o concerto dele na Câmara das Fitas de Coimbra?
1: Perfeito. Chico da Tina é um ícone nacional e dá um grande show.
0: Olha, quem dá grande show são pessoas que participam em filmes de infância, até mesmo personagens. E, portanto, nós vamos falar já a seguir, para celebrar este Dia Mundial da Criança, em crushes de infância. Tu tens uma?
1: Eu tenho várias, Matilde. Eu só acho que tu não estás à espera das minhas crushes.
0: Ai, 968-689-229. Primeiro, Ella Langley com mais de 90 minutos de música sem parar.
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0: nova de Bob Sinclair na Mega Hits, agora que celebramos este Dia da Criança da melhor forma possível, ao falar das pessoas a quem gostávamos de dar beijinhos na infância.
1: Ah, calma, que eu não ia para aí, não sei quanto a ti.
0: Crushes de infância.
1: Mas eu vou explicar aqui uma coisa, quando era criança eu não tinha crushes desse género. Ah. Eu nunca tive paixonetas para ir até aos 12, 13, 14 anos.
0: Ah, eu
1: na boa.
0: Tive.
1: Eu tinha era obsessões com, neste caso, personagens fictícias. Como é que okay. Eu vou te explicar isto? Eu era obcecado, e posso já alargar aqui, se vamos para aí, uma das minhas primeiras crushes de todas era a Bloom das Winx.
0: A sério?
1: Era. Todas as Winx, na verdade, elas tinham fatos com brilhantes, asas voadoras, poderes mágicos. Claro que eu era obcecado com elas.
0: Ai, por acaso não... Personagens não sou muito de ser obcecada, para mim.
1: Mas
0: é...
1: Mas o quê? Tu tinhas mesmo paixonetas?
0: Ah, então, claro, imagina, o meu estômago palpitava sempre que via o Troy Bolton a cantar a Scream.
1: Calma, verdade... mas ou seja, tipo o quê? Tu olhavas para o Troy Bolton e pensavas... uma criança a dizer
0: claro
1: isto.
0: Sim, aliás...
1: É que nem sabia o que é que isso era nessa altura, sabes, Matilde?
0: Não, mas é... E aliás, eu sei que isto é um tema, porque já se falou no TikTok, aquele movimento de cabeça ao levantar o cabelo quando está no meio do parque do hockey ou do golfe, ou o que é aquilo... Parte o coração da miúda.
1: Pronto, é tipo aquele impacto das miúdas a primeira vez que viram o Beauty and the Beat do Justin Bieber.
0: Por exemplo,
1: ou também
0: tinha grandes opções por Taylor Lautner.
1: Ah, o Jacob.
0: Exatamente.
1: Jacob e o Edward.
0: Eu era time do lobisomem. E esta é um bocadinho polémica, mas eu explico já a seguir o porquê. Os anjos.
1: Os anjos. Ai, ó, Matilde, perdoa se peço demais, mas isso é mais mesmo.
0: Os anjos era uma grande crush de infância, mas nós queremos saber a tua. 968-689-229, agora com a nova de Olivia Rodrigo na Mega.

0: portuguesa na Mega Hits, pobre ex-namorado dos vizinhos e pobres nós que, em crianças, éramos obcecados por personagens.
1: Calma, a Matilde era obcecada. Eu já disse aqui. Ok, isto porquê? Hoje celebra-se o dia da criança, estamos a falar sobre crushes de pequeninos e eu cheguei à conclusão que eu não tinha uma crush em absolutamente ninguém. Eu tinha era obsessões com desenhos animados. Já a Matilde era o Troy Bolton, era o Edward Cullen, era o Jacob dos Lobisomens do Twilight. E que mais,
0: eram
1: Matilde?
0: Todos. Bem, eu nem posso dizer mais esta lista, mas temos aqueles clássicos do Disney Channel.
1: Jake Ryan.
0: O Jake Ryan,
1: da Ana Montana. Olha, no meu caso, a minha crush era Ana Montana, mas não era crush. Era, eu olhava para ela e eu ficava, eu quero ser tu.
0: Mas
1: eu
0: vou ter
1: uma peruca loira e brilhante e eu vou ser Ana Montana.
0: Obviamente que eu também queria ser Ana Montana, mas mais do que isso, eu queria estar com o rapaz que está com a Ana Montana. Estava com a Ana Montana.
1: Eu não queria saber nem do Jake Ryan, nem do Jesse, nem nenhum deles. Até te digo, outra opção que eu tinha era pela Kim Possible, que é um desenho animado.
0: Sim.
1: Porque ela era uma badizona. Ela,
0: mas
1: primeiro,
0: olha,
1: vestia calças cargo e parachute quando ainda nem era moda. Portanto,
0: também
1: ela,
0: é para
1: além disso, é uma trendsetter.
0: Mas olha,
1: pois ela era toda atlética e combatia o mal e a Shigo. A Shigo!
0: Nem sei quem é essa pessoa.
1: Opa, era a vila de poderes verdes. Opa, a sério, pronto, estou a falar com uma parede.
0: Não, estás a falar com... Eu estou atento aqui ao nosso WhatsApp, porque a Laura falou precisamente de quem? Harry Potter. E eu digo, não, ele é péssimo.
1: Epá, e era uma criança também.
0: Mais depressa, por exemplo, a Hermione seria uma crush minha de infância.
1: Olha, provavelmente.
0: Que ela era mega berry.
1: Olha, mas por exemplo, o Draco Malfoy. Até consigo perceber.
0: Sim,
1: que
0: sim.
1: De
0: mas ele
1: bad
0: é mau.
1: Né?
0: Eu não queria que o meu namorado fosse mau.
1: Ah, pronto, está bem. Tu é que sabes.
0: Eu
1: quem quer os bad boys.
0: Também é verdade. Mas
1: tu és uma bad girl.
0: BB Rex agora.

0: já daqui a uma semaninha e meia.
1: Uma semana e meia. No final desta semana vamos ter a edição em Barcelona, portanto já nos vai dar assim um preview daquilo que podemos esperar pelo
0: Um pequeno spoiler.
1: Olha, entretanto, tu deixaste uma história no ar que eu estou um bocadinho confuso, Matilde.
0: É verdade, sim senhora. Dia Mundial da Criança. Dia Mundial da Criança celebra-se hoje. Nós já falámos sobre os nossos crushes de infância, mas há um casal infantil que deu o nó em 2026. Phineas e Isabella casaram.
1: Isto não faz sentido nenhum. Nós ainda estamos a falar de desenhos animados.
0: Estamos a falar de Phineas e Ferb, sim senhora, e neste caso, os atores que dão voz a estes desenhos animados. A pessoa que dá voz a Isabella, que é Alison Stoner, que tu conheces também do Camp Rock, é a Caitlin, a bailarina do Camp Rock.
1: Estás a gozar.
0: Exatamente. Casou, neste caso, com Vincent Martella, que dá voz precisamente ao Phineas.
1: Tu já
0: imaginaste isto? Será que eles
1: se apaixonaram por causa do enredo da história de Phineas e Ferb?
0: Foi uma coincidência, porque isto veio um bocadinho tarde, não é? O Phineas e Ferb já tem muitos anos. Mas que não deixa de ser uma coincidência bonita. Olha, uma pequena esperança, aliás, de que quem sabe, se não vais andar com a tua crush de infância um dia.
1: Oh, isto é muito querido. Parabéns, Phineas, parabéns, Isabella.
0: É verdade, sim senhora.
1: Não posso dizer o nome deles porque nem faz sentido. Para mim é o Phineas e Isabella.
0: Rosa e Bruno Mars agora.

0: romântico com esta Risk It All, é o Bruno Mars da Mega Hit. Agora que está na hora de irmos até ao lugar às novas de hoje com música nova destes meninos. Se eles quiserem cantar.
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2: Os Descendentes acabaram de lançar o seu novo single, na verdade é a terceira canção de sempre deste grupo.
0: Como é que é possível?
2: Chama-se Carolina, é que eu sinto que já ouvi 457 músicas dos Descendentes.
0: Enganamos-nos, porque eles de facto estão de volta com música nova. É o terceiro single de sempre e chama-se Carolina. São os Descendentes, no lugar às novas de hoje, na Mega Hits.

0: Elizabeth Taylor é a Taylor Swift na Mega Hits e a artista que marca a nossa despedida hoje. Eu, Matilde Prata, volto amanhã a partir das 8 da noite com Zé Vida em direto e algum sítio.
1: Vou estar no concerto de Doja Cat na Mão Arena, Mavi World Tour, e podes acompanhar tudo em direto.
0: Já a seguir a Harry Styles, beijinhos.
1: Beijo.
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